0: poderão ser punidas. Em outra frente, um decreto estabelece regras para aprimorar o serviço de atendimento ao consumidor. Entre elas, está a obrigação de ter sempre uma pessoa para atender demandas no serviço telefônico ou no canal digital. Quem explica é o secretário nacional do consumidor, Ricardo Morichita.
1: A gente está cuidando daquilo que é o mínimo, daquilo que é o essencial, e permitir que o consumidor fale com uma outra pessoa, tenha as informações e possa encaminhar as suas demandas. 7 dias por semana, das 8 às 8.
0: O decreto também determina a continuidade do atendimento e estabelece prazos máximos de espera para falar com um atendente. Até 20 segundos para, no mínimo, 80% das demandas atendidas. O ministro da Justiça e Segurança Pública, Wellington César Lima e Silva, falou do esforço conjunto para pôr em prática as medidas de proteção ao consumidor.
2: Envolve diversos ministérios, muitas agências, para chegar num ponto de compreensão de todos os setores que demandam e que também não haja a inobservância das formalidades legais e do acolhimento das legítimas pretensões dos diversos setores da sociedade.
0: A Secretaria Nacional do Consumidor será responsável por fiscalizar e aplicar sanções às empresas que descumprirem as regras. Reportagem Luana Karen.
3: Combate à comunicação ilícita dentro dos presídios brasileiros.
4: Um decreto publicado hoje cria um programa nacional para bloqueio de celulares e de sinais de rádio nas unidades prisionais de todo o país.
3: Para que os bloqueios sejam realizados, os estados e o Distrito Federal precisam aderir de forma voluntária ao programa.
4: Com a adesão, poderão solicitar a aplicação da medida junto à Agência Nacional de Telecomunicações, a Anatel.
5: Foi publicado nesta terça-feira no Diário Oficial da União o decreto que cria o Programa Nacional de Neutralização de Comunicações Ilícitas em Estabelecimentos Penais. Na prática, a medida cria as condições para o bloqueio de celulares utilizados irregularmente em presídios e de sinais de radiocomunicação nos perímetros de segurança penitenciária. Para garantir que não haja comunicação ilícita de dentro dos presídios, o decreto estabelece o bloqueio de terminais de comunicação móvel individualizados, identificados pelo Código Internacional de Identificação de Equipamento Móvel, conhecido como IMEI, e também dos sinais de radiocomunicação no perímetro de segurança penitenciária cadastrado, por meio de bloqueadores de sinais de radiocomunicação. Para que esses bloqueios possam ser feitos, é preciso a adesão voluntária de estados e do Distrito Federal, que poderão solicitar a medida para a Agência Nacional de Telecomunicações, a Anatel. Os bloqueadores de sinal serão operados pelas autoridades estaduais e a Anatel será responsável por planejar, coordenar e fiscalizar o uso dos equipamentos. O mesmo decreto cria também o Cadastro Nacional de Perímetros de Segurança Penitenciária. Por meio dele serão fornecidas informações como as coordenadas georreferenciadas do perímetro de segurança, a descrição da unidade e de seu entorno. Assim, será possível preservar o sinal para núcleos habitacionais e equipamentos públicos próximos. Thaisa Vitória para a Voz do Brasil.
3: O agronegócio e a indústria brasileira firmam novos parceiros comerciais.
4: Os Emirados Árabes Unidos são o mais recente destino das exportações do país, com envio de pescados de captura e cultivo.
3: Além disso, o agronegócio brasileiro diversificou parcerias com a venda de frutas e grãos para a Ásia, África e América Latina.
6: Os Emirados Árabes são os mais novos parceiros comerciais do Brasil, que passou a exportar pescado de captura e de cultivo para o país do Oriente Médio. Kuwait, Nicarágua, Síria, Bangladesh, Costa Rica, Malásia e Nigéria são outros parceiros recentes da agroindústria brasileira e importam principalmente mamão, berinjela, maçã e milho em grãos. Atualmente, o Brasil tem 700 parceiros que aprovam as práticas sanitárias internas e compram dos produtores brasileiros. As exportações brasileiras tiveram alta de 10,4% neste ano, segundo o ministro do Desenvolvimento, Indústria, Comércio e Serviços, Márcio Elias. Em relação aos países membros do Acordo Mercosul União Europeia, o aumento das exportações foi de 30%. Para o ministro, essa expansão de mercado se deve à articulação de diversos setores da economia brasileira e à busca por diversificação.
7: A atuação ou uma política de desenvolvimento para o agro, ela não envolve só a produção agropecuária, envolve muito mais do que isso. Por isso que a missão número um da nova indústria Brasil é justamente a agroindústria e todas as cadeias ou toda a cadeia produtiva que ela envolve, de máquinas, fertilizantes, tecnificação, serviços, tecnologia. Eu falo, vai da semente à indústria espacial, vai da semente à previsão do tempo, à meteorologia, ao radar, ao sistema de irrigação. Tudo isso envolve a agroindústria. E quando a gente fala...
6: No acumulado de janeiro a setembro de 2026, as vendas externas ultrapassaram 284 bilhões de dólares. Os setores que mais exportam são indústria de transformação, que vende matéria-prima para a indústria, indústria extrativista e agropecuária. Reportagem Graziele Bezerra.
4: Encerrou neste domingo a Operação Nossa Senhora Aparecida 2026, que fiscalizou as rodovias federais de todo o país.
3: A Polícia Rodoviária Federal concentrou esforços na rodovia Presidente Dutra, que dá acesso à cidade de Aparecida, em São Paulo, e também na BR-316, que dá acesso a Belém, no Pará.
4: A ação da PRF buscou coibir acidentes no entorno desses municípios, por conta da grande movimentação de pessoas que caminharam pelas estradas em direção ao Santuário Nacional de Aparecida e Auxílio de Nazaré.
3: Foram registrados 926 acidentes com 68 mortes e mais de 900 feridos. De acordo com a porta-voz da PRF, Natália Guimarães, foram cerca de 45 mil testes de alcoolemia aplicados nas estradas durante o feriado.
8: Em todo o país, a PRF fiscalizou mais de 124 mil pessoas e veículos, o que gerou quase 44 mil testes de alcoolemia e 747 infrações envolvendo embriaguez. Nós também tivemos quase 4 mil ultrapassagens irregulares, o que geram justamente as colisões frontais, acidente que mais gera morte nas rodovias, e também 22 mil infrações por excesso de velocidade.
4: E uma correção, a operação Nossa Senhora Aparecida foi encerrada na segunda-feira, dia do feriado. A PRF apreendeu ainda mais de 2 toneladas de maconha e 34 quilos de cocaína. Ao todo, 356 pessoas foram detidas.
3: O Amazonas registrou 549 focos de incêndios florestais nos últimos 2 dias, mais da metade do total contabilizado em todo o mês de outubro do ano passado.
4: O Ministério da Integração e do Desenvolvimento Regional reconheceu situação de emergência em 36 municípios por conta dos episódios.
3: Uma força-tarefa entre a União, governo estadual e municípios atua no combate aos focos e na assistência às pessoas atingidas.
9: Os ministros do Meio Ambiente e Mudança do Clima, João Paulo Capobianco, e da Integração e do Desenvolvimento Regional, Valdez Góes, sobrevoaram áreas atingidas pelo fogo na região de Altazes, no Amazonas. A comitiva também acompanhou as operações no Centro Integrado de Comando e Controle em Manaus. O ministro do Meio Ambiente e Mudança do Clima, João Paulo Capobianco, anunciou o reforço das ações de combate ao fogo.
10: Nós estamos trabalhando em parceria com o governo do Amazonas e todos os estados da Amazônia, conforme hoje o comandante apresentou para nós, para ampliar a rede de ação do Corpo de Bombeiro.
9: Foram encontrados focos de incêndio em áreas de floresta preservada e de difícil acesso, o que indica a possibilidade de ação humana e intencional. O ministro da Integração e do Desenvolvimento Regional, Valdez Góes, destacou a mobilização conjunta dos governos federal, estadual e municipal. Ressaltou ainda que, além de combater os incêndios, é necessário garantir assistência às pessoas atingidas.
11: Uma coisa é enfrentar em todas as frentes e empregar toda a força que puder, governo federal junto com o estado e municípios, para apagar o fogo. A outra é assistir pessoas que já estão, de alguma forma, precisando de ajuda humanitária, de assistência médica, com resultado do incêndio.
9: Ao todo, o governo federal mobilizou 11 aeronaves e 250 brigadistas. 6 aeronaves já chegaram ao estado e outros 40 brigadistas estão a caminho. Desde o início da temporada, o Ibama extinguiu 236 incêndios no Amazonas e ainda atua no combate a outros 22 focos ativos. Reportagem Pablo Mundim.
4: E diante do aumento das queimadas no Amazonas, o Ministério da Saúde mobilizou a Força Nacional do SUS para reforçar os serviços de saúde na região.
3: A equipe técnica da pasta desembarcou no estado para mapear as principais demandas e garantir atendimento à população, incluindo as comunidades indígenas.
4: Uma das principais preocupações é com o aumento das doenças respiratórias causadas pela exposição à fumaça, principalmente em crianças e idosos.
3: Com o diagnóstico, o Ministério da Saúde vai planejar a disponibilidade de profissionais para atuar na região, além de insumos e transporte de pacientes que precisam de atendimento prioritário.
4: Pela primeira vez no país, produtos artesanais de higiene pessoal e cosméticos têm regras específicas para a produção e comercialização.
3: As novas diretrizes foram aprovadas pela Agência Nacional de Vigilância Sanitária, Anvisa, e publicadas no Diário Oficial da União.
4: Agora, esses produtos contam com normas específicas mais simples, que levam em consideração a realidade dos produtores artesanais.
12: Há cerca de um ano, Juliana Viola fez uma transição de carreira para se dedicar ao que realmente gosta: produzir sabonetes, shampoos, difusores de ar de forma artesanal. Ela conta que tem todo o cuidado ao comprar matéria-prima para garantir que seus produtos não provoquem danos à saúde de seus clientes.
13: Todos os óleos essenciais que eu utilizo, toda matéria-prima, elas têm a certificação. Então, e as ervas que eu compro são de ótima procedência, só compro em locais que me certificam da segurança.
12: Quem fabrica de forma artesanal produtos de higiene pessoal, como sabonetes em barra, óleos e manteigas corporais, shampoos sólidos, perfumes, desodorantes naturais, sais de banhos e outros produtos similares, assim como Juliana, não vai mais precisar seguir as mesmas exigências aplicadas às grandes indústrias nacionais. É que a Agência Nacional de Vigilância Sanitária, Anvisa, resolveu simplificar a vida desses produtores artesanais. O diretor substituto da Agência Nacional de Vigilância Sanitária, Anvisa, Marcelo Moreira, explica o que muda para esses produtores.
14: Eles deverão controlar adequadamente as matérias-primas que são utilizadas na fabricação desses produtos, eles devem evitar contaminações, manter os produtos organizados e devem avaliar a qualidade do produto final antes de colocá-lo à venda da população. Produtos, eles deverão informar o consumidor a composição do produto, a data da fabricação, o prazo de validade, o endereço de produção, contatos do produtor e a identificação clara de que esse produto trata-se de um produto artesanal.
12: As normas se aplicam a quem produz em pequena escala, de forma predominantemente manual, com domínio completo de todas as etapas, como, por exemplo, a escolha dos ingredientes até a embalagem, sem terceirizar nenhuma parte do processo. Sobre a comercialização, a norma prevê que o produtor poderá fazer vendas em loja própria, feiras de artesanato, redes sociais e sites de marketplace próprios. As regras entram em vigor 60 dias após a publicação. Reportagem Cleide Lopes.
3: Falta de conhecimento sobre direitos das pessoas com deficiência pode gerar situações de constrangimento.
4: É o caso daqueles que sofrem do transtorno do espectro autista e outras condições ocultas que não se manifestam por traços corporais, as chamadas deficiências não visíveis.
3: A legislação brasileira estabelece regras para o atendimento prioritário e obriga estabelecimentos a identificarem essas prioridades.
4: Saiba mais na reportagem de Luciano Colares de Holanda.
15: Pessoas com deficiência, autistas, idosos, idosos com mais de 60 anos, gestantes, lactantes, pessoas com crianças de colo, pessoas obesas, indivíduos com mobilidade reduzida e doadores de sangue têm prioridade no atendimento garantida por lei. Mas muitos deles ainda passam por constrangimentos em serviços públicos e estabelecimentos comerciais. Camila Matricardi, de Brasília, tem um filho autista de 18 anos. Caio é nível de suporte 1 e, segundo a mãe, os dois enfrentam uma série de dificuldades no dia a dia.
16: Teve uma vez que eu estava no supermercado e a gente estava na fila, eu entrei na fila de atendimento prioritário. E as pessoas da fila começaram a me olhar. E nisso, uma mulher que estava já quase para pagar fez um comentário do rapaz do caixa. Realmente, o que é visível, as pessoas já automaticamente se vê que respeitam, tipo, ah, não, tudo bem. E o dele teve ali aquele julgamento por um tempo ali. E eu tava assim, o que são esses olhares para mim, sabe?
15: Diferente de deficiências com marcadores visíveis, o transtorno do espectro autista e outras condições ocultas não se manifestam por traços corporais. Por isso, a comprovação pode ser feita apresentando documentos oficiais, como a carteira de identificação da pessoa com transtorno do espectro autista, como explica Edilson Barbosa, advogado e presidente do movimento Orgulho Autista Brasil.
17: Ela é uma carteirinha que tem que ser emitida no seu município para gratuitamente para pessoas autistas. Então a gente pede, se no seu município não está emitindo, cobre e faça sua CIPTEA, porque com ela aí você garante aí o seu direito de atendimento prioritário. Não basta só falar que é autista, às vezes você tem que mostrar, e para mostrar, em vez de andar com laudo, aquele papel que o médico emite, você mostra sua carteirinha.
15: Estabelecimentos privados e órgãos públicos devem adequar placas e painéis de sinalização para incluir todos os grupos contemplados pela lei. Em caso de descumprimento da prioridade, a denúncia pode ser feita ao PROCON do município, do estado ou do Distrito Federal, se forem estabelecimentos comerciais. Já para descumprimentos em qualquer instituição, pública ou privada, é possível acionar o Disque Direitos Humanos, Disque 100. Reportagem Luciana Colares de Holanda.
18: Dicas do Enem. Oi, meu nome é Antônia Barbosa e a minha dúvida é: o que eu devo fazer nos últimos 30 dias antes do Enem?
19: Faltando pouco, né? Dia 8 de novembro já é o primeiro dia das provas. O professor de história, Fábio dos Santos Reis, disse que nesse momento, na reta final, é hora de fazer revisão do conteúdo.
20: Agora o importante é fazer revisão de exercícios ou mesmo das antigas provas, para que o candidato ele possa ter uma dimensão melhor daquilo que é cobrado no Enem. Chegou ali 4 semanas antes da prova, é exercício. Um exercício inspirado nas provas do Enem ou diretamente a resolução de provas anteriores mesmo. Então, muitos dos alunos, inclusive, fazem simulados, aqueles que às vezes têm um pouco mais de possibilidade, às vezes conseguem imprimir esses simulados para irem fazendo em casa. É aplicação prática, é realmente aquela ideia de aplicando os conhecimentos mesmo.
19: É isso aí. 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
3: A educação digital e midiática foi instituída ano passado como elemento curricular obrigatório prevista na Base Nacional Comum Curricular.
4: A ideia é acompanhar a evolução tecnológica e promover o uso de dispositivos digitais nos espaços escolares, com incentivo a práticas éticas e igualitárias.
3: Para guiar essas diretrizes, o Ministério da Educação criou duas estruturas para fortalecer ações na rede pública de ensino sobre conectividade, educação digital e midiática e inteligência artificial.
1: O Ministério da Educação instituiu duas estruturas para fortalecer a implementação das políticas de educação digital e midiática, inovação e conectividade nas redes públicas de ensino. O Comitê Nacional de Educação Digital e Midiática, Inovação e Conectividade e a Rede Nacional de Articuladores. A iniciativa busca aproximar o MEC das secretarias estaduais e municipais de educação e fortalecer a cooperação entre os diferentes níveis de governo. O Comitê Nacional de Educação Digital e Midiática, Inovação e Conectividade tem caráter consultivo. Entre as suas atribuições estão acompanhar e apoiar ações de conectividade, infraestrutura tecnológica, educação digital e midiática, além de inovação pedagógica. Já a Rede Nacional de Articuladores vai fortalecer e articular ações estratégicas de apoio à implementação curricular. Suas atribuições incluem a implementação de ações de monitoramento, formação continuada, produção de materiais orientativos e, principalmente, um espaço estruturado para trocas de experiências. A rede vai contar com articuladores nacionais, territoriais, estaduais e das capitais. Para mais informações, acesse o portal gov.br/mec. Locução Talita Albuquerque. Reportagem Flávia Fernanda.
4: Instituto Nacional de Estudos e Pesquisas Educacionais Anísio Teixeira, o INEP, liberou para consulta o cartão de confirmação para quem teve o pedido aprovado para reaplicação da prova nacional docente.
3: O documento já está disponível no sistema PNT, dentro da página do participante. É pelo cartão que o candidato confere as informações mais importantes, como o local e o horário do exame.
4: A reaplicação da prova acontece no próximo domingo, dia 18 de outubro.
3: Para mais informações, acesse pnd.inep.gov.br. Repetindo, pnd.inep.gov.br.
4: E essas foram as notícias do governo federal.
3: Uma realização da Secretaria de Comunicação Social da Presidência da República.
4: Com produção da empresa Brasil de Comunicação.
3: Fique agora com as notícias do Poder Judiciário e do Congresso Nacional. Boa noite.
4: Boa noite e até amanhã.
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0: evento do Supremo Tribunal Federal promove debate sobre constitucionalidade digital.
1: Justiça do Trabalho em Alagoas condena empresa de telemarketing por restrições ao uso do banheiro e assédio moral.
0: Superior Tribunal de Justiça mantém indenização à comunidade indígena do Rio de Janeiro por reportagem que a associou ao tráfico de drogas.
1: Boa noite, eu sou Marcela Luiza.
0: E eu sou Walter Lima.
1: O presidente do Supremo Tribunal Federal, ministro Edson Fachin, recebeu nesta terça-feira, em audiência solicitada pela Polícia Federal, o diretor-geral da instituição, Andrei Rodrigues. Entre os temas tratados estão as investigações relacionadas ao Banco Master, ameaças dirigidas a ministros do STF e o andamento dos inquéritos relacionados ao INSS e ao Banco Master.
0: O presidente do Supremo pediu celeridade da Polícia Federal para o fim do inquérito 4781, tendo a Polícia Federal adiantado que vai analisar as eventuais diligências pendentes.
1: Ocorreu na manhã de hoje, no Supremo Tribunal Federal, a quarta edição do programa Diálogos Institucionais.
0: O projeto debate os limites da constitucionalidade. Marcelo Della Libera.
2: O tema do encontro foi constitucionalismo digital e os impactos das novas tecnologias na vida das pessoas, como destacou o professor universitário e integrante do Centro de Estudos Constitucionais do STF, Ingo Sarlet.
3: É que a Constituição passou a ser também um instrumento que deve estabelecer um marco sobre justamente essas questões que envolvem a transformação digital, os desafios que ela representa, inclusive em termos de risco e até mesmo violações sistemáticas de direitos, como acontece com a desinformação, especialmente no processo eleitoral.
2: O diretor do Centro de Estudos Constitucionais do Supremo, Fernando Facuri Scaff, destacou que o diálogo constitucional entre os poderes é importante para que todos falem a mesma língua.
4: A importância desses encontros envolve uma participação do Congresso Nacional nas duas casas e também do sistema de justiça, porque muitas questões destas estão pendentes de regulação, por um lado, que são fatos extremamente novos, tudo que se refere ao mundo digital, à regulação dessas matérias, e por outro lado, uma parte delas já está judicializada.
1: Superior Tribunal de Justiça mantém condenação da editora Globo a indenizar por danos morais a comunidade Guarani de Bracuí, em Angra dos Reis, no Rio de Janeiro.
0: Em reportagem, os indígenas foram associados ao tráfico de drogas. Fátima Uchoa.
5: Na reportagem da editora Globo, também foi afirmado que a comunidade receberia cachaça em troca de maconha. A indenização foi fixada em R$50 mil pela Justiça Federal Fluminense. No STJ, ao manter essa indenização e reconhecer que o Ministério Público é parte legítima para a propor ação em favor da comunidade indígena Guarani de Bracuí por danos causados pela publicação jornalística, o relator ministro Ricardo Vilas Boas Cueva apontou que a liberdade de expressão e de imprensa devem ser conciliadas com o direito de proteção à honra e à dignidade, o que não ocorreu nesse caso.
1: Justiça do Trabalho em Alagoas condena empresa de telemarketing por restrições ao uso do banheiro e assédio moral.
0: Trabalhadora vai receber R$15 mil de indenização. Simone Moura.
6: A justiça entendeu que a política de pausas da Alma Viva Experience SA em Maceió prejudicava especialmente as mulheres por desconsiderar necessidades como a do período menstrual, da gestação e do pós-parto. Depoimentos mostraram que as pausas eram limitadas a 5 minutos e podiam prejudicar as metas dos funcionários. A nona vara do trabalho também reconheceu assédio moral e rescisão indireta do contrato. Cabe recurso.
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1: Uma boa noite.
0: E até amanhã.

0: sou Paula Groba.
1: Eu sou Humberto Pinheiro.
0: E estes são os destaques de hoje do Jornal do Senado, que começa agora.
1: PEC da Segurança Pública pode ter votação concluída em comissão na quarta-feira.
0: Projeto prevê aquecedores solares obrigatórios em habitações do programa Minha Casa Minha Vida.
1: Comissão pode votar alívio na contribuição previdenciária dos militares.
0: Boa noite.
1: Boa noite.
0: Mais recursos, maior integração entre as forças policiais e regras mais rigorosas para combater facções criminosas, milícias e outras organizações. Esses são alguns dos principais pontos da PEC da Segurança Pública, que pode ter votação concluída pela Comissão de Constituição e Justiça na próxima quarta-feira.
1: A proposta busca reforçar o combate ao crime no país. O texto base foi aprovado pela Comissão de Constituição e Justiça do Senado, com mudanças propostas pelo relator, senador Rogério Carvalho, do PT de Sergipe. Repórter Bruno Lourenço.
2: A proposta de emenda à Constituição, já aprovada na Comissão de Constituição e Justiça, institucionaliza o Sistema Único de Segurança Pública e confere à União a competência para estabelecer diretrizes gerais para o setor. A PEC expande ainda atribuições da Polícia Rodoviária Federal ao permitir o policiamento ostensivo de ferrovias e hidrovias federais. Prevê um regime especial mais rigoroso para chefes de organizações criminosas e admite a criação de polícias municipais de natureza civil. A CCJ vota nesta quarta-feira algumas sugestões de alterações no texto base. O senador Carlos Portinho, do PL do Rio de Janeiro, por exemplo, quer incluir as Forças Armadas entre as beneficiárias dos recursos destinados à segurança quando militares atuarem em atividades de proteção e defesa civil, contra delitos transfronteiriços e na garantia da lei e da ordem.
3: A ausência de previsão expressa quanto à destinação de recursos do Fundo Nacional de Segurança Pública para essas operações gera insegurança jurídica e limita a capacidade de resposta do Estado frente às ameaças do alcance nacional. Aqui falamos de soberania.
2: O relator, senador Rogério Carvalho, do PT de Sergipe, no entanto, recomenda a rejeição da emenda.
4: As Forças Armadas têm o seu próprio regramento de financiamento, que é um outro debate que precisa ser feito num outro lugar. E se ele for convocado, deverá ter reforço orçamentário naquilo que é o lugar do financiamento da segurança pública.
2: A PEC assegura para o desenho das ações de segurança pública receitas vinculadas ao Fundo Nacional de Segurança Pública e ao Fundo Penitenciário Nacional, vedados os contingenciamentos.
0: E militares aposentados que recebem até o teto do regime geral podem ficar isentos da contribuição previdenciária.
1: É o que determina um projeto de lei que está pronto para ser votado na Comissão de Assuntos Econômicos. Raíssa Abreu conta mais.
5: Está pronto para votação na Comissão de Assuntos Econômicos o relatório do Senado.

0: ganha menos. Depois de passar pela Comissão de Assuntos Econômicos, a proposta vai ser analisada pela Comissão de Assuntos Sociais.
1: Empresas poderão ajudar os funcionários a comprar medicamentos em troca de descontos no imposto de renda.
2: O projeto que cria o Programa de Medicamentos do Trabalhador está pronto para votação na Comissão de Assuntos Econômicos. Repórter Marcela Cunha.
3: O projeto permite que empresas ajudem a pagar os medicamentos de seus funcionários e dependentes. A proposta do senador Everton, do PDT do Maranhão, cria o Programa de Medicamentos do Trabalhador, que funcionaria de forma semelhante ao Vale Alimentação. As empresas que aderirem ao programa poderão dividir com os empregados os custos dos remédios e receber incentivos fiscais. O Everton afirma que a iniciativa poderá aliviar o orçamento das famílias.
4: A empresa que aderir ao programa tem desconto no imposto de renda. Isso vai ajudar muito as pessoas que precisam comprar medicamentos que não estão na farmácia popular.
3: O relator na Comissão de Assuntos Econômicos, senador Nelsinho Trade, do PSD de Mato Grosso do Sul, apresentou parecer favorável ao projeto, mas sugeriu mudanças. Entre elas, um limite de R$ 90 mensais por funcionário para o cálculo do incentivo fiscal concedido às empresas. Se aprovado na Comissão de Assuntos Econômicos, o projeto seguirá para a Comissão de Assuntos Sociais, onde poderá receber a decisão final do Senado.
1: O Senado também pode votar uma proposta que estimula o uso de aquecedores solares de água em residências. O texto está sob análise da Comissão de Meio Ambiente.
2: Uma das ideias é tornar o equipamento obrigatório em obras do programa Minha Casa, Minha Vida. Repórter César Mendes.
5: O projeto cria o Programa Nacional de Incentivo ao Uso de Aquecedores Solares de Água, Pronasol, prevendo que o governo federal defina localidades em que será obrigatória a instalação desses equipamentos pelo programa Minha Casa, Minha Vida. O saque do FGTS, uma única vez, para a compra de aquecedores solares destinados à residência própria, também está previsto. O autor, senador astronauta Marcos Pontes, do PL de São Paulo, disse que a adoção das medidas propostas vai contribuir para a economia de energia elétrica e para a redução dos impactos ambientais.
6: Num país como o nosso, localizado com bastante insolação, sem dúvida nenhuma isso aí vai ser um ganho grande também para a construção civil na utilização desses sistemas.
5: Após a análise da Comissão de Meio Ambiente, o projeto seguirá para a Comissão de Infraestrutura.
1: A senadora Damaris Alves, do Republicanos do Distrito Federal, defendeu a investigação de condutas de ministros do Supremo Tribunal Federal pelo Senado. Ela rejeitou a possibilidade de acordos para evitar tensões entre as instituições e citou suspeitas de corrupção, decisões judiciais e medidas de censura.
2: Para Damaris, as condutas dos ministros devem ser apuradas na próxima legislatura.
7: Não serei fiadora de impunidade e vou trabalhar incansavelmente para que a lei valha para todos. Ninguém vem com essa história de diálogo pela governabilidade, de diálogo para não ter tensão entre esta casa e a outra. E o recado é claro, não tem acordo.
1: Já o senador veneziano Vital do Rego, do MDB da Paraíba, destacou as manifestações populares ocorridas em diversos estados do país nos últimos dias. Estudantes e movimentos sociais participaram da mobilização em defesa de pautas como educação e garantia de direitos sociais.
2: Durante os atos, os participantes também pediram o fim da chamada escala 6x1, a proposta que reduz a jornada de trabalho para 40 horas semanais, sem redução salarial, está em discussão no plenário do Senado Federal e pode ser votada em primeiro turno ainda nesta semana. Veneziano Vital do Rego defendeu que a população continue mobilizada.
8: Quero enaltecer a presença às ruas dos milhões de brasileiros que ganharam a Avenida Paulista, que ganharam Copacabana, que estiveram em Pernambuco, em João Pessoa, no Rio Grande do Sul, em Campina Grande, em Santa Catarina, em todas as partes.
1: E senadores concluíram nesta terça-feira a quarta sessão de debates sobre a PEC que acaba com a escala 6x1. A proposta reduz a jornada para 40 horas semanais, com duas folgas e sem redução salarial. Defensor da mudança, o senador Paulo Paim, do PT do Rio Grande do Sul, afirmou que a medida é uma questão de direitos humanos, por garantir mais tempo para o descanso e o convívio familiar.
2: A última sessão de debates está prevista para esta quarta-feira. Em seguida, o plenário poderá votar a PEC em primeiro.

0: turno. A liderança do governo já recolhe assinaturas para pedir agilidade na votação em segundo turno. Paim defendeu a aprovação unânime da proposta e classificou como uma conquista de dignidade para os trabalhadores.
1: Asseguramos que o direito ao tempo não seja uma pauta meramente econômica. É uma causa civilizatória. É uma causa de direitos humanos.
0: Edição de Paulo Groba e trabalhos técnicos de Eliseu Caires. O Jornal do Senado fica por aqui. Acompanhe agora as notícias da Câmara dos Deputados. Boa noite.
2: Boa noite e até amanhã.
3: Jornal Câmara dos Deputados. Parlamentares analisam medidas de apoio às pessoas com deficiência.
4: Um dos projetos implanta delegacias para atendimento especializado.
3: Outra proposta cria qualificação de pessoas com deficiência na cultura.
4: Boa noite. A Câmara aprovou medidas de apoio para a qualificação profissional de pessoas com deficiência no setor cultural. A repórter Paula Bittar acompanhou a votação.
5: A Comissão de Constituição e Justiça da Câmara aprovou um projeto que prevê recursos para a formação e qualificação profissional de pessoas com deficiência no setor cultural. A proposta inclui dispositivo na lei que criou a Política Nacional Aldir Blanc de Fomento à Cultura para prever que entre as ações e projetos culturais que recebem apoio e fomento da União, estados e municípios estejam ações e iniciativas culturais que promovam a formação e a qualificação das pessoas com deficiência para atuação no mercado cultural. O relator, deputado defensor Estélio Denner, do União de Roraima, recomendou a aprovação por entender que o projeto se harmoniza com os inúmeros dispositivos constitucionais que concedem especial proteção às pessoas com deficiência. O projeto, que prevê recursos para a formação e qualificação profissional de pessoas com deficiência no setor cultural, segue agora para a análise do Senado. Da Rádio Câmara de Brasília, Paula Bittar.
3: Direitos Humanos. Jandira Fegali, do PCdoB do Rio de Janeiro, defende a política de direitos sociais do país. Ela faz um alerta sobre os riscos para o bem-estar da população que podem ser causados por mudanças constitucionais sem fundamento na realidade.
4: Jandira Fegali considera que a proteção das conquistas sociais dos brasileiros deve estar no centro do debate nacional. A parlamentar cita o SUS e a educação pública entre as políticas que precisam ser fortalecidas, independentemente de quem estiver no poder.
3: Segurança Pública. Avança na Câmara a proposta que cria as delegacias especializadas no atendimento às pessoas com deficiência. A repórter Silvia Munhato explica.
6: A Comissão de Defesa dos Direitos das Pessoas com Deficiência da Câmara dos Deputados aprovou o projeto que cria nos estados e no Distrito Federal as delegacias especializadas no atendimento às pessoas com deficiência. Pela proposta, o Poder Executivo deverá regulamentar a instalação gradual das delegacias, de acordo com a demanda de cada região. Por recomendação da relatora na comissão, a deputada doutora Alessandra Haber, do Podemos do Pará, foi aprovada a versão da Comissão de Segurança Pública para o projeto do deputado Juninho do Pneu, do PSDB do Rio de Janeiro. A principal mudança em relação ao texto original foi a previsão de financiamento pelo Fundo Nacional de Segurança Pública. Segundo a relatora, essa alteração dá à proposta maior viabilidade administrativa e financeira. De acordo com o texto aprovado, as delegacias deverão contar com equipes multiprofissionais formadas por delegados, investigadores, escrivães, psicólogos, assistentes sociais, intérpretes da língua brasileira de sinais e profissionais de apoio. A proposta que cria as delegacias especializadas no atendimento às pessoas com deficiência será analisada agora pela Comissão de Constituição e Justiça. Da Rádio Câmara de Brasília, Silvia Munhato.
3: Ciência e Tecnologia.
4: Uma comissão da Câmara aprovou regras para reforçar investigações de crimes cometidos pela internet. Saiba mais com a repórter Maria Neves.
7: A Comissão de Segurança Pública da Câmara aprovou o projeto do deputado Domingos Neto, do PSD do Ceará, que institui medidas voltadas a inibir crimes na internet e aumentar a pena para quem comete esse tipo de delito. Além de criar um tipo penal para organização criminosa digital, a proposta determina que a Justiça suspenda ou bloqueie perfis e contas usados para praticar crimes de forma continuada. Atualmente, a lei prevê a retirada de conteúdos específicos por meio de ordem judicial, mas não trata do bloqueio de contas, perfis ou canais na rede de computadores. A medida define organização criminosa digital como grupo de 3 ou mais pessoas que use a tecnologia para cometer crimes com pena máxima superior a 4 anos ou que atue em mais de um país. Pelo texto aprovado, apresentado pelo relator, deputado Capitão Alberto Neto, do PL do Amazonas, a pena para quem integrar, organizar, chefiar ou financiar organização criminosa digital será de 4 a 8 anos de reclusão, além da punição correspondente ao crime praticado. As penas serão aumentadas de 1/3 a 2/3 quando os criminosos utilizarem ferramentas avançadas para dificultar a identificação dos autores. O mesmo acréscimo é previsto para ataques a instituições financeiras, serviços públicos essenciais ou infraestrutura crítica, como os sistemas utilizados pelo mercado financeiro. Ainda de acordo com a proposta, empresas de tecnologia, provedores de internet e instituições financeiras serão obrigadas a colaborar com as autoridades na identificação de suspeitos de cometer crimes virtuais. Outro ponto permite ao Banco Central determinar o bloqueio temporário de contas, valores ou transações financeiras sempre que houver indícios de lavagem de dinheiro, fraudes financeiras ou outros crimes com risco imediato de dissipação dos recursos. O projeto que prevê medidas para coibir crimes virtuais ainda será analisado pela Comissão de Constituição e Justiça e terá de ser votado pelo plenário. Se aprovado, poderá seguir para análise do Senado. Da Rádio Câmara de Brasília, Maria Neves.
3: Economia. Mauro Benevides Filho, do União do Ceará, questiona a proposta de orçamento da União para 2027, estimada em 7,5 trilhões de reais, e alerta para o impacto dos juros da dívida pública, que, segundo ele, devem alcançar 1 trilhão e 300 bilhões de reais no ano.
4: O legislador também contesta os valores divulgados sobre as despesas previdenciárias. Mauro Benevides Filho teme que o governo federal descumpra a regra constitucional que determina o limite de tomada de empréstimos, sob o risco de tornar insustentáveis as contas públicas.
3: Luiz Lima, do Novo do Rio de Janeiro, critica a política econômica vigente no país. Ele classifica como preocupante a perda do poder de compra da população e aponta o preço dos alimentos e os baixos salários como sinais das dificuldades enfrentadas pelos brasileiros.
4: Luiz Lima também avalia que o aumento do número de beneficiários de programas sociais reflete a falta de oportunidade de trabalho. Para o parlamentar, é preciso priorizar a geração de emprego, reduzindo a dependência da população em relação aos incentivos assistenciais.
3: Bom Gás, do PT do Rio Grande do Sul, defende as medidas do governo federal para ajudar os micro e pequenos empreendedores com ampliação do limite de faturamento, renegociação de dívidas bancárias e acesso a mais recursos.
4: De acordo com Bom Gás, apoiar pequenos negócios amplia investimentos e favorece o crescimento econômico, beneficiando trabalhadores e parcelas mais amplas da população, em conformidade com as políticas públicas de promoção de oportunidades para os brasileiros.
3: Ricardo Maia, do MDB da Bahia, ressalta a necessidade de manter as políticas sociais e econômicas em vigor, priorizando os problemas concretos da população, como o fim da fome, do endividamento e o acesso à saúde, à educação e ao mercado de trabalho.
4: Ricardo Maia também critica o discurso de ódio e a polarização, lamentando que a política tenha sido transformada em disputa entre torcidas, alheia às condições reais de vida da maioria dos brasileiros e à luta por um futuro promissor.
3: Saúde. A Câmara está debatendo a alternância entre medicamentos biológicos e biosimilares. Saiba mais sobre os usos dessas substâncias com a repórter Agui Pontes.
8: A Comissão de Saúde da Câmara dos Deputados aprovou uma proposta que permite a troca entre medicamentos biológicos e biosimilares. Para que a troca seja possível, é necessário haver critérios técnicos observados, acompanhamento clínico e de efeitos colaterais. A principal diferença entre esses medicamentos é a origem. Os biológicos são naturais e os biosimilares são sintéticos. A deputada Silvia Cristina, do PP de Rondônia, relatora da Comissão de Saúde, explica como se deu as discussões sobre o projeto.
9: Antes nós tínhamos um entrave, né, porque os biosimilares era de complexo ativo, mas passado com o tempo, viu-se que podia ser feita essa dispensação, porque já não teria mais problemas, especialmente com parte da vigilância sanitária. Então nós fizemos um relatório pela aprovação, então essa dispensação ela é possível para garantir, é claro, um desenvolvimento melhor com relação à saúde.
8: Os medicamentos biológicos são produzidos a partir de células ou organismos vivos. Por virem dessa fonte, as moléculas geradas são grandes e complexas, como um anticorpo, por exemplo. Por causa dessas características, os medicamentos biológicos tendem a se degradar mais facilmente, com mudanças pequenas, como a de temperatura, e não permitem cópias idênticas. Por outro lado, os biosimilares são medicamentos desenvolvidos de forma artificial para apresentar semelhança com um medicamento biológico original, trazendo o mesmo efeito e obedecendo a normas técnicas específicas. Quando surgiram, trouxeram junto muitas dúvidas sobre sua segurança e principalmente sobre a segurança em fazer a alternância entre os medicamentos biológicos e biosimilares. A relatora Silvia Cristina explica que hoje em dia essa inquietação foi superada, dado o acúmulo de estudos, não só por parte da Agência Nacional de Vigilância Sanitária, a Anvisa, mas de órgãos como a Organização Mundial da Saúde e a Agência Europeia de Medicamentos. Ela defende que a proposta procura estabelecer na legislação os tipos de medicamentos e prever a segurança da alternância entre os dois tipos, desde que tenha acompanhamento técnico. A proposta que permite a troca entre medicamentos biológicos e biosimilares espera análise na Comissão de Finanças e Tributação. Da Rádio Câmara, de Brasília, Agui Pontes.
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11: Trabalho.
4: Edilvan Alencar, do PSB do Ceará, defende o fim da escala de trabalho 6x1, com a adoção de 2 dias de descanso por semana. O congressista critica parlamentares que, segundo ele, mudaram de posição sobre o tema durante o período eleitoral.
3: Edilvan Alencar questiona a proposta de negociação direta entre patrões e empregados para definir a jornada de trabalho. O parlamentar considera que a mudança na legislação deve priorizar os direitos dos trabalhadores, independentemente das disputas políticas.
4: Benedita da Silva, do PT do Rio de Janeiro, defende a aprovação do fim da escala de trabalho 6x1, destacando a mobilização nacional em favor de 2 dias de descanso por semana. A deputada avalia que a pressão popular tem levado parlamentares contrários à mudança a rever suas posições.
3: Benedita da Silva considera que a participação dos movimentos sociais é fundamental para ampliar os direitos dos trabalhadores. A parlamentar ressalta a atuação de estudantes e representantes da classe trabalhadora na mobilização pela redução da jornada.
4: Reginaldo Lopes, do PT de Minas Gerais, é favorável ao fim da escala 6x1 e defende as garantias legais para assegurar tempo livre além do expediente. O deputado alega que a mudança pode melhorar a qualidade de vida e a saúde mental dos trabalhadores.
3: Em contrapartida, Reginaldo Lopes rechaça a jornada intermitente de trabalho e as negociações individuais, alegando que trabalhadores e patrões têm poderes desiguais de barganha. Ele conclama os eleitores a acompanhar as votações que ocorrerão. reunirão no Senado sobre o fim da escala 6x1.
4: Alencar Santana, do PT de São Paulo, defende o fim da escala 6x1, atribuindo o avanço da proposta à mobilização popular e ao apoio do governo federal. Ele lembra ainda o governo anterior e alguns senadores que eram contrários à matéria, alegando prejuízos a empresas e à economia.
3: Na avaliação de Alencar Santana, a aprovação da PEC que acaba com a escala 6x1 vai representar uma conquista dos trabalhadores, especialmente da juventude e das pessoas que dependem do próprio trabalho para garantir o sustento.
11: Votação.
4: A Câmara aprovou um aumento do limite anual para a admissão de bombeiros militares no Distrito Federal. A repórter Paula Bittar acompanhou a votação.
5: A Comissão de Constituição e Justiça da Câmara aprovou uma proposta que aumenta o limite anual para o ingresso de efetivo no Corpo de Bombeiros Militares do Distrito Federal. Segundo o texto, em vez das atuais 377 nomeações por ano, a corporação poderá admitir anualmente até 714 novos integrantes, dos quais 94 oficiais e 620 praças. Segundo a autora do projeto, deputada Érica Cocai, do PT do Distrito Federal, os atuais limites de ingresso não são capazes de fazer frente às demandas da população nos próximos anos.
12: Nós precisamos de mais profissionais no Corpo de Bombeiros aqui do Distrito Federal. São profissionais que não apenas protegem o patrimônio, mas são profissionais que protegem a vida ou as vidas da população. Todas as vezes que nós temos algum tipo de situação emergencial, nós lembramos dos bombeiros e nós chamamos os bombeiros. Então são profissionais que são fundamentais para nossa cidade.
5: A proposta que aumenta o limite anual para o ingresso de efetivo no Corpo de Bombeiros Militares do DF já pode seguir para o Senado, a menos que haja recurso para votação antes pelo plenário da Câmara. Da Rádio Câmara de Brasília, Paula Bittar.
11: Eleições.
3: Eleito com mais de 52 mil votos, Bebeto, do PP do Rio de Janeiro, agradece o apoio dos eleitores de mais de 88 municípios do estado e atribui a vitória à fé em Deus. Ao dizer que apresentou mais de 32 projetos, ele reforça estar entre os 10 deputados fluminenses mais atuantes.
4: O congressista destaca sua atuação na defesa de obras de mobilidade urbana na Baixada Fluminense, com a duplicação da rodovia Presidente Dutra e a revitalização da ferrovia em São João de Meriti. Bebeto promete seguir atuando em benefício do estado.
3: Charles Fernandes, do PSD da Bahia, agradece os quase 90 mil votos recebidos que o conduziram para o seu terceiro mandato na Câmara e reafirma seu compromisso em defender a agricultura familiar, o agronegócio e os municípios baianos na próxima legislatura.
4: Ele destaca investimentos na área de saúde do estado, incluindo mais de 20 hospitais e 27 policlínicas. Charles Fernandes defende ainda a soberania nacional, a autonomia dos povos e as relações internacionais baseadas na cooperação e nas relações harmoniosas entre nações.
3: O Tony de Paula, do PSD do Rio de Janeiro, critica posicionamentos do Tribunal Superior Eleitoral, alegando haver diferença de tratamento aos candidatos à presidência da República no que diz respeito à retirada de publicações nas redes sociais.
4: O Tony de Paula pede que os ministros não protejam candidatos supostamente ligados às milícias, ao citar contratações de familiares de milicianos em gabinetes parlamentares, influências em hospitais federais e repasses de emendas a entidades ligadas a esses grupos.
3: Paulo Soares, do Podemos de São Paulo, faz um balanço dos seus 4 meses de mandato e destaca a apresentação de 31 propostas e a atuação em 7 relatorias. Entre os resultados, ele cita um projeto já transformado em lei voltado à prevenção da saúde da mulher.
4: Paulo Soares também agradece os votos recebidos e afirma que vai continuar acompanhando as demandas do interior paulista, mesmo sem mandato. Ele defende uma atuação política focada em áreas como saúde e educação, com menos disputas ideológicas e mais atenção aos problemas da população.
3: Luiz Couto, do PT da Paraíba, agradece os mais de 60 mil votos recebidos, embora não tenham sido suficientes para garantir sua reeleição. Com 5 mandatos como deputado federal e 2 como estadual, ele afirma que sua trajetória foi dedicada à justiça social e à defesa dos direitos humanos.
4: Luiz Couto Souto também reafirma o compromisso de continuar servindo ao povo paraibano mesmo fora do Congresso. Para ele, o fim do mandato não encerra sua atuação em defesa da população, guiada, segundo ele, pela fé, pela honestidade e pelo compromisso com o próximo.
3: Geraldo Rezende, do União de Mato Grosso do Sul, diz que respeita o resultado das urnas e que vai seguir trabalhando até o último dia do seu mandato. No balanço de sua trajetória, ele destaca participação na criação da Universidade Federal da Grande Dourados.
4: Geraldo Rezende menciona ainda sua contribuição para a construção do Hospital Regional de Dourados e a implementação do primeiro SAMU indígena do país. O deputado também cita a construção de creches em aldeias e a defesa da regionalização dos serviços públicos.
3: Ismael, do PL de Santa Catarina, agradece os mais de 70 mil votos que recebeu, mas lamenta não ter alcançado a reeleição. Após 4 anos na Câmara e 37 anos de vida pública, o parlamentar faz um balanço da sua trajetória política e enaltece a experiência adquirida no Congresso.
4: Além disso, Ismael cita participação em comissões e frentes parlamentares, entre elas a de amparo às comunidades terapêuticas. O deputado conclui que pretende seguir em frente, agradecendo à família, aos amigos e aos eleitores pelo apoio.
3: Termina agora o Jornal Câmara dos Deputados, produzido pela Rádio Câmara, com trabalhos técnicos de Rafael Santos e apresentação de Márcio Aquilissardi e José Carlos Andrade. Uma ótima noite para você.
4: A Voz do Brasil volta amanhã. Boa noite.
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1: O nome dela é Flash, hein?

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1: Luan Santana e Léo Foguete. Luan City Festival São Paulo.

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0: Oi, gente, muito bom dia para todos. Você está na Continental, a rádio de todas as gerações. Estamos em mais uma manhã aqui na Rádio Continental, manhã que a gente começa, claro, trazer boa música para você, tomar aquele cafezinho, aquele chimarrão, já desejando um bom dia para todos que estão ligados aqui junto com a gente na nossa Continental FM. Mais uma manhã, claro, mais uma manhã de muita música, mais uma manhã de emoções, manhã de prêmios, por que não, né? A Continental sempre tem prêmios para você. Depois eu vou falar sobre o nosso site, sobre tudo que está acontecendo na nossa programação da Continental FM. Para você que está chegando agora, já vou dizer para você que o galinho já está cantando nessa manhã, o nosso relógio já está tocando. Já está tocando. Dizendo para você que tá na hora de levantar, tá na hora de acordar para curtir muita música aqui no nosso O de Casa. 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Tá na hora de começar então? Então a gente começa com muita música, porque esse é o O de Casa da Continental FM. Bom dia.
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0: Fechou mais uma boa sequência, aliás, a primeira boa sequência da manhã de hoje. Essa é a Continental FM, a nossa rádio de todas as gerações. Essa rádio que leva música boa para você todos os dias, música para você acordar, música para viver, música para lembrar que a Continental tá sempre aqui pertinho de você todos os dias. Você sabe, né, gente? A Continental é assim mesmo, já acorda junto com você com aquele canto do galinho. Em mais um dia de tantas emoções e tantas alegrias que a gente vai levando até você. Eu sou o Kleber Massaneiro, muito prazer. Para você que não me conhece ainda, meu Instagram está aí à sua disposição. Isso, @kleber.macaneiro, meu Instagram, que está lá também no site da Continental FM. Inclusive, nós temos o nosso som no site, na Alexa, em aplicativos. Você pode ouvir a Continental FM de vários lugares. Tá na hora de começar, então, mais um bloco, mais um intervalo, na verdade. E a gente já volta já já com mais um bloco cheio de boa música, desejando a você que está acordando agora para ir para o trabalho, está levantando, tomando aquele cafezinho gostoso, quem sabe aquele chimarrão. Tá na hora de desejar um bom dia de trabalho para todos nós. Então, bom dia.
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Amanhã já está aí, o dia já está clareando, amanhecendo, e nós já estamos juntos acordando com aquele canto do galinho, com aquela cabrinha que está sempre aqui pertinho da gente, sempre cantando, sempre nos trazendo tantas alegrias, tantas emoções. 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

0: Fechando mais uma boa sequência. Aqui no O de Casa é assim, você liga o rádio e curte música boa o tempo todo. Bom, eu sou o Kleber Massaneiro, tô aqui junto com você desde as 5 horas da manhã, bem cedinho. Já cheguei para acordar você, para levantar, para dizer a você que tá na hora de acordar. Tá na hora, você que vai sair daqui a pouco pro trabalho, você que vai sair daqui a pouco para estudar, você que vai ficar em casa, você que tá saindo já para trabalhar, ou até mesmo você que já está no seu trabalho. Você sabe que aqui ninguém se sente só, né? Aqui na Continental FM nós estamos sempre juntos para levar a boa música, para levar a alegria, claro. E principalmente levar você até onde você precisa ir, sempre com uma boa companhia. Como eu falei aqui, ninguém se sente sozinho, não. De nada adiantaria eu estar aqui do outro lado, de dentro do rádio, na verdade, se não tivesse você aí do outro lado curtindo essa programação tão bacana que a gente leva todos os dias. E nós não estamos sozinhos, como eu falei. 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Eu vou agora pro intervalo, mas antes, nós temos a oração da manhã e na sequência, mais música para você. Bom dia!
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2: 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Bom dia, povo de Deus amado, louvada seja nossa mãe Maria Santíssima. É quarta-feira, é dia de olhar para a mãe e, como Maria, encontrar Jesus, viver sob impulso do Espírito Santo. Que Nossa Senhora, de muitos títulos, de muitos nomes, possa acolher nossas preces, ser nossa intercessora, nossa advogada junto a Jesus. Por isso, no despertar desta manhã, coloque confiante aos pés da Virgem Maria suas súplicas. E vamos juntos, como uma única família, invocar a Trindade, em nome do Pai, do Filho, do Espírito Santo. Amém. Senhor Jesus, por tuas chagas fomos curados. Por tua cruz fomos libertados. Jesus, no início deste dia, eu venho pedir a vós, Senhor, que em vosso próprio corpo levou nossos pecados ao madeiro, a fim de que morrêssemos para os pecados e vivêssemos para a justiça. Por tuas chagas fomos curados. Jesus, pela cruz bendita, nós vos pedimos, dai-nos a graça de viver os frutos da tua redenção. Jesus, dai-nos a graça de viver hoje os frutos da tua redenção. Salve, ó cruz, doce esperança, concede aos réus remissão. Dai-nos o fruto da graça que floresceu na paixão. Louvor a vós, ó Trindade, fonte de todo perdão. Aos que na cruz foram salvos, dai a celeste mansão. Ó Santa Cruz bendita, no início deste dia, ajudai-me a levar firme a minha cruz. Ó Santa Cruz, instrumento de morte e de castigo, mas que pelo sangue redentor se tornou sinal de nossa salvação,
3: Jesus, contigo quero viver, contigo quero morrer, para contigo ressuscitar. Jesus, dai-nos a graça de viver hoje os frutos da tua redenção. Pai nosso, que estais no céu, santificado seja o vosso nome. Venha a nós o vosso reino, seja feita a vossa vontade, assim na terra como no céu. O pão nosso de cada dia nos dai hoje. Perdoai-nos nas nossas ofensas, assim como nós perdoamos a quem nos tem ofendido. E não nos deixeis cair em tentação, mas livrai-nos do mal. Amém. Nossa Senhora das Dores, ajude-me a viver. Dai-me forças para saber sofrer. Nossa Senhora das Dores, ajudai-me nas tribulações, que eu possa carregar a minha cruz, como Cristo, o teu Filho amado, fez. Amém. Bom dia a todos.

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0: Que beleza, fechando mais um espaço musical na programação do De Casa. É assim que a gente gosta, é assim. Você curtindo aquela música, relembrando grandes momentos do passado, cantando junto, se emocionando aqui na programação da nossa Continental FM, enquanto o nosso relógio já toca para dizer a você que tá na hora de acordar, gente, tá na hora de pegar aquela xícara de café, botar um cafezinho lá dentro, boto 6 colherinhas de açúcar e aquela mexidinha gostosa, né? Aquela mexidinha gostosa na xícara de café. Você tá entendendo muito bem o que eu tô falando, né, galinha? Então. E aí você toma aquele golinho de café pra acordar, já pra ficar mais esperto, pra ficar de bem com a vida e mais um O De Casa na sua Continental FM. E o golinho de café? Vamos tomar um golinho junto comigo, você me acompanha? Tá aí aquele cafezinho gostoso para dizer que mais uma manhã já está começando, mais uma manhã já clareou e a gente tá aqui juntos, claro, fazendo todo aquele clima gostoso para sair mais um dia de muito trabalho, mais um dia de muita produtividade. Em todas as áreas, né? Seja em casa, seja no trabalho, seja na escola, em qualquer lugar, que seja um dia produtivo para todos nós. Enquanto eu vou agora pro intervalo e volto, claro, com mais um bloco. O De Casa continua, não para. É eu e você juntos aqui numa só programação.
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0: O Continental com música boa pra gente curtir. Fechando mais uma sequência. O De Casa é assim, levando aquela música que você gosta. Sabe quando você canta junto? Quando você ouve aquela música, sai cantando junto, sai se emocionando? É ali que você tem a certeza absoluta de estar na Continental FM, porque essa é a rádio de todas as gerações. É a rádio que toca música pra você cantar, pra você se emocionar, pra você lembrar de algum momento, de alguma pessoa. Músicas do passado, às vezes músicas mas do presente. Importante é fazer aquela trilha sonora que você leva passo a passo cada dia, cada momento, seja de manhã, de tarde, de noite. Nós estamos sempre aqui juntos com você. Para quem não me conhece, muito prazer, eu sou o Kleber Massaneiro, já tô uns 5 anos aqui na rádio já, né, ô minha cabrinha? É, tô um tempão aqui já na rádio já, faço parte já da história da nossa Continental FM e por aqui eu pretendo continuar muito tempo junto com você, levando a nossa voz, seja por notícias, seja por informações, seja falando de música, falando de bom dia, falando de um cafezinho gostoso, falando que o cuco já tá tocando porque tem gente que não levantou ainda, tem gente que não acordou ainda. Tá na hora, gente, vamos acordar, levantar, que daqui a pouquinho o mundo gira, o mundo já começou a girar e muito bem, obrigado, mas pra muita gente ele vai começar a girar só daqui a pouco, por enquanto ele tá paradinho aqui, ó, esperando você ligar o seu rádio e curtir Boa de Casa junto comigo, intervalo e eu já volto já.
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Continental, a rádio de todas as gerações, fechando com essa última música, nosso último bloco aqui do O de Casa. Que beleza, gente! Quero agradecer a cada um de vocês que ficou junto comigo, ficou junto com a gente aqui na Continental nessa manhã tão gostosa. Uma manhã que já clareou cedinho quando a gente estava aqui começando o nosso programa. Botamos a aguinha para esquentar, fizemos o nosso café, fizemos o nosso chimarrão, preparamos um bom dia para todo mundo. É verdade, Cabrinha, nós abrimos a ala pro bom dia começar aí na sua vida, na sua casa, aí no seu carro, no seu caminhão, no seu trabalho. E o relógio toca, porque tá na hora de encerrar o O de Casa nessa manhã de hoje. 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Muito obrigado a todos pela companhia. Quero deixar aqui aquele beijo, aquele abraço apertado para todo mundo. E daqui a pouquinho, 8 horas, eu tô de volta com a nossa Manhã Continental. Um abraço, gente. Tudo de bom. O de Casa fica por aqui.

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0: Olá, como prometido, estou de volta. E o Acarte Notícias já está no ar. Acompanhe agora alguns dos assuntos que movimentam Santa Catarina. Confira os destaques.
1: Na reta final da campanha, Flávio Bolsonaro apoia fim da escala 6x1 e Lula anuncia perdão de dívidas de mês.
2: Governo federal edita medida provisória para combater as ligações abusivas de telemarketing.
3: Programa Juro Zero atinge média de mais de 7 milhões de reais concedidos em financiamentos por mês em Santa Catarina. Iniciativa facilita acesso ao crédito para microempreendedores individuais no estado.
4: A reconstrução mamária ajuda mulheres a recuperar a autoestima após o câncer de mama. Em Santa Catarina, cerca de 150 pacientes foram identificadas para o procedimento pelo SUS.
5: Exportações em Santa Catarina crescem em setembro, mas carro-chefe da proteína animal registra queda após reorganização.
6: Quarta-feira segue instável em Santa Catarina, com maior chance de chuva à tarde, principalmente do litoral aos Planaltos.
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4: A reconstrução mamária representa uma etapa importante na recuperação de mulheres que enfrentaram o câncer de mama. Em Santa Catarina, o estado ampliou os recursos para facilitar o acesso ao procedimento pelo SUS. Confira agora na reportagem de Carol Denardi.
7: É me olhar no espelho e me reconhecer.
4: É assim que Graziela Ventura, paciente do Centro de Pesquisas Oncológicas, o CEPOM, em Florianópolis, define o significado da reconstrução mamária após o câncer de mama. Para ampliar o acesso ao procedimento, o governo estadual criou um incentivo financeiro para hospitais que realizam a reconstrução mamária com implante de prótese após a mastectomia. O incentivo estadual, em complemento à tabela, é superior a R$5.000 por procedimento. Como detalha o secretário de Estado da Saúde, Diogo De Marque.
8: De comparação, a tabela do SUS, ela traz o valor de R$500 a R$600 por mama, e nesse caso a gente complementa ainda mais 5.000, ou seja, 10 vezes o valor para uma mama. Se for duas mamas, são mais de R$10.000.
4: Segundo o Ministério da Saúde, Santa Catarina realizou quase 400 reconstruções mamárias em 2025, um aumento de 121% em relação a 2022. O secretário Diogo detalha como as pacientes podem acessar o procedimento.
8: Para quem já possui um encaminhamento, foi feita uma triagem, né, elencando as mulheres já aptas. Nós identificamos inicialmente 150 mulheres para essa estratégia. E após a mastectomia, caso ela ocorra, o próprio município faz um encaminhamento via regulação do acesso para avaliação dos critérios clínicos e o direcionamento para as unidades habilitadas.
0: O programa estadual Juro Zero atingiu média de mais de 7 milhões e 100 mil reais concedidos em financiamentos por mês em Santa Catarina neste ano. O repórter Cadu Reis traz mais detalhes.
3: Olá, Marílis. Um abraço a você e aos ouvintes. Os dados constam em balanço divulgado pela Associação das Instituições de Microcrédito e Microfinanças da Região Sul do Brasil, relativo ao período entre janeiro e julho. Mais de 10.300 operações foram realizadas com a concessão de cerca de 50 milhões e 200 mil reais em empréstimos sem juros para microempreendedores individuais. O presidente da Amcred Sul, Ivonei Barbiero, avalia.
9: É um programa de excelência e os números que a gente demonstrou até agora são bem próximos do ano passado. As pessoas estão sendo mais cuidadosos no sentido de se endividar, mas os números são positivos. A nossa inadimplência histórica é abaixo de 5%, porque a gente trabalha com esse empreendedor, o dinheiro vai para o negócio, para empreender, para criar, para comprar equipamento, para gerar negócio. E por isso que a gente está passando praticamente de forma leve em relação a esse grau de endividamento do cidadão brasileiro. Então, os números não são maravilhosos, porque o mercado também não está maravilhoso, mas o nosso setor tem mais racionalidade em pegar dinheiro e saber o que fazer com o dinheiro e para que ele serve.
3: Em operação há 15 anos, o programa Juro Zero oferta financiamentos de até R$5.000 para microempreendedores individuais de Santa Catarina. Com o pagamento em dia, a última parcela correspondente aos juros é custeada pelo estado. Desde a implementação da iniciativa, mais de 840 milhões de reais em empréstimos já foram concedidos.
0: As exportações de Santa Catarina cresceram em setembro, segundo dados da Federação das Indústrias do Estado, a Fiesc. Mas dois dos principais produtos da pauta catarinense, as proteínas animais e a soja, registraram queda. De onde veio esse crescimento, Arthur?
5: Amarilis, motores e geradores elétricos, bastante motivados pela demanda de data centers nos Estados Unidos. São estruturas muito utilizadas no armazenamento de dados de inteligência artificial, um mercado em expansão na América do Norte. O economista da Fiesc, Ricardo Alberto Souza, explica.
10: Bom, as exportações de Santa Catarina elas cresceram 2,6% em setembro. Isso quando a gente compara com o mesmo setembro do ano passado. Quando a gente olha no acumulado, janeiro a setembro, a alta é de 5,5%. E isso se dá muito por conta da capacidade de Santa Catarina encontrar novos destinos. Teve um aumento de 70% de exportações de carnes suínas para o Japão e na Europa, nas carnes salgadas defumadas, teve um aumento de 123%. O motor e gerador elétrico ele está muito quente, muito por conta desse mercado novo de construções de data centers. Nos Estados Unidos, por exemplo, a construção de data centers é o que tem crescido e no mundo todo tem essa demanda por data center e geradores elétricos são algo que entram muito nesse tipo de demanda.
5: O setor que mais perdeu comércio com os Estados Unidos foi o da madeira. A exportação madeireira somou 28 milhões de dólares em setembro, menos da metade do que era antes das tarifas. Nas importações, Santa Catarina registrou cerca de 15 milhões de reais no mês passado. É um crescimento de 7% quando comparado ao mesmo período em 2025.
0: Uma proposta aprovada na Assembleia Legislativa pode trazer benefícios tanto para a alimentação dos estudantes quanto para o setor pesqueiro de Santa Catarina. O projeto prevê a inclusão da carne de peixe e de seus subprodutos nos cardápios das escolas estaduais, seguindo as orientações nutricionais das autoridades competentes. A proposta busca ampliar as opções de proteína oferecidas aos alunos e também fortalecer a cadeia produtiva da pesca no estado. O texto foi aprovado pelo plenário da Alesc na sessão dessa terça-feira e agora passa pela votação da redação final. Depois, segue para análise do governador, que poderá sancionar ou vetar a proposta.
11: Fetran Sesc apresenta Minuto do Transporte.
12: Já está disponível gratuitamente o Guia Prático para Empresas de Transporte Rodoviário de Cargas. O documento digital foi elaborado pela Assessoria Jurídica da Federação das Empresas de Transporte de Carga e Logística de Santa Catarina, a FETRANSESC. O material reúne orientações sobre a norma regulamentadora número 1, a NR1, e os riscos psicossociais no ambiente de trabalho. Com caráter educativo e orientativo, o material é um importante auxílio para as transportadoras compreenderem as exigências de gerenciamento dos riscos ocupacionais e adotar medidas preventivas adequadas ao setor. A iniciativa busca oferecer às empresas uma ferramenta prática de consulta e orientação, facilitando a compreensão das mudanças e apoiando a adoção de procedimentos preventivos compatíveis com a realidade do transporte rodoviário de cargas. Para baixar o arquivo gratuitamente, acesse fetransesc.com.br, clique na aba Comunicação e em seguida em e-book.
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0: 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O governo federal editou uma medida provisória para combater ligações abusivas de telemarketing. As operadoras terão que verificar a origem das chamadas e bloquear empresas que fizerem ligações em excesso. O repórter Marco Aurélio Gomes traz mais informações pra gente.
2: Olha, Amarilis, a medida provisória prevê o bloqueio por 15 dias para as empresas que fizerem mais de 1.000 ligações por dia, usando uma única linha telefônica, ou mais de 10.000 chamadas, somando todas as linhas da mesma empresa. As operadoras também deverão verificar a origem das ligações e identificar as empresas pelo nome e logotipo quando houver. A medida ainda prevê um cadastro com os números de telefone e os dados de seus titulares. As ligações sem origem verificada também poderão ser bloqueadas, com exceções a serem definidas pela Agência Nacional de Telecomunicações, a Anatel. Além disso, as chamadas e mensagens que utilizem números em desacordo com as regras do órgão também poderão ser bloqueadas. A agência ficará responsável por regulamentar e fiscalizar as ligações em massa, além de definir os procedimentos para identificar os casos de abuso e aplicar os bloqueios.
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0: Rita, a menos de 2 semanas do segundo turno, os candidatos apresentam propostas voltadas aos trabalhadores e também aos microempreendedores individuais. O que está sendo discutido, Rita?
1: Olá, Marílis e ouvintes. É isso mesmo. Há poucos dias do segundo turno das eleições presidenciais, Flávio Bolsonaro, do PL, anunciou que votará a favor da proposta que prevê o fim da escala de trabalho 6x1. Já o presidente Luiz Inácio Lula da Silva, candidato à reeleição pelo PT, apresentou um pacote de medidas que prevê o perdão de dívidas de microempreendedores individuais, os MEIs. Flávio mudou de posição, afirmou que a maioria dos trabalhadores brasileiros quer o fim da escala 6x1.
16: Com relação a 6x1, eu tô rodando o Brasil, a maioria dos trabalhadores brasileiros querem o fim da 6x1, então eu vou votar a favor do fim da 6x1.
1: Já Lula anunciou o pacote Prospera MEI, que prevê o perdão de débitos de microempreendedores individuais com o governo federal.
17: É o governo que vai fazer um leilão da dívida de vocês que está no banco e o banco vai dar um desconto nessa dívida. E aí a gente vai comprar essa dívida.
1: Amarilis, as medidas dos dois candidatos foram anunciadas durante a campanha para o segundo turno, marcado para 25 de outubro.
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0: E hoje é o dia do meteorologista, então o nosso abraço vai para todos esses profissionais que vivem de olho no céu, nos mapas e nas mudanças do tempo. E claro, um parabéns especial para a nossa Daniele Lima, que todo dia ajuda a gente a entender se vai ter sol, chuva, frio ou calor. Parabéns, Dani!
18: Muito obrigada, Marílis. E parabéns a todos os colegas. É um prazer compartilhar a previsão do tempo todos os dias.
0: E já que o assunto é tempo, conta pra gente como fica esta quarta-feira em Santa Catarina.
18: Vamos aos detalhes. Nessa quarta-feira, o tempo segue instável em Santa Catarina, com pancadas isoladas de chuva intercaladas com períodos de melhora. Pela manhã, a chuva é menos provável e quando ocorre é rápida e isolada, principalmente nas áreas próximas ao Paraná. A partir da tarde, a chance de chuva isolada com trovoadas aumenta em todo o estado. No fim do dia, a chuva se concentra mais dos planaltos ao litoral. Não se descarta o risco de temporais pontuais. As temperaturas máximas chegam a 26 graus em Brusque, 24 em Joinville e Criciúma e 22 graus em Florianópolis e Chapecó. No litoral, o vento passa a soprar de sul a sudeste. Na quinta-feira, continua instável, intercalando chuva com períodos de melhoria. À tarde, a chance de chuva aumenta. Já do litoral aos planaltos, a chuva deve ser mais persistente e ocorrer a qualquer hora, devido à circulação marítima. Mesmo com tempo instável, seu dia seja leve e produtivo. Até breve!
0: Chegamos ao fim do Acaert Notícias. Muito obrigada pela companhia. Um abraço para você. Amanhã eu tô de volta. Até lá!

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7:33, 7:33, esse é o Jornal Continental News, edição desta quarta-feira, dia 14 de outubro de 2026. Eu sou Rodrigo Nardino e te faço companhia aqui até às 8 horas da manhã, trazendo muita informação para você. Música.

Hoje, quarta-feira, é Dia Nacional da Pecuária. Dia Mundial da Normalização e também Dia do Meteorologista.

0: Nesse exato momento em Coronel Freitas, a temperatura fica na casa dos 18 graus. Confira os destaques de hoje do Jornal Continental News. Papa Leão 14 é diagnosticado com câncer e retira parte do pulmão. Também, São Paulo começa a fiscalização de bicicletas elétricas e patinetes. Também uma importante informação. Sabe quando você liga para algum sistema que você precisa conversar e a gente cansa de falar com robôs? Atendimento humano vai ser obrigatório nos saques das empresas. Essas e outras informações você ouve a partir de agora aqui no Jornal Continental News.
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0: Vamos trazendo as primeiras informações de hoje aqui no Jornal Continental News, a rádio de todas as gerações. Eu sou Rodrigo Nardino e te faço companhia até às 8 horas da manhã. Vamos trazendo aqui, ó, preste atenção, gente. Olha só, aeronaves reforçam o combate a incêndio na Amazônia. Vamos trazendo essa informação direto de Brasília com Edilene Barbosa, da rádio Encontro das Águas, aliás, em Manaus.
2: 11 aeronaves foram mobilizadas pelo governo federal para combater os incêndios florestais no estado do Amazonas. São 6 aviões de lançamento de água, 3 helicópteros, 1 avião de apoio logístico e 1 cargueiro da Força Aérea Brasileira. 4 aviões foram destinados a Altazes e ao entorno de Manaus, enquanto outros 2 atuam na região de Itacoatiara. O cargueiro KC-390 da FAB, com capacidade para lançar 12 mil litros de água por vez, já foi utilizado em Parintins e nesta terça-feira em Itacoatiara. Mas a própria fumaça tem dificultado o combate aos incêndios. Na segunda-feira, a baixa visibilidade impediu a decolagem de parte das aeronaves. Na capital amazonense, a chuva da madrugada ajudou a reduzir a poluição do ar, mas a situação ainda preocupa. No bairro Coroado, na Zona Leste, a qualidade do ar continua em níveis considerados muito ruins. Por causa da fumaça, as aulas foram suspensas nesta terça-feira na rede municipal e durante a manhã na rede estadual. A UFAM, Universidade Federal do Amazonas, e a UEA, Universidade do Estado do Amazonas, e o IFAM, Instituto Federal do Amazonas, também adotaram restrições às atividades presenciais. A Prefeitura de Manaus cancelou eventos ao ar livre, como a Feirinha do Boi Manaus e atividades no Parque Municipal do Idoso. No esporte, a Federação Amazonense de Futebol suspendeu por tempo indeterminado todas as competições das categorias de base. As medidas buscam reduzir a exposição da população à fumaça, que pode provocar irritação nos olhos, tosse, falta de ar e agravamento de doenças respiratórias. Diante deste cenário, o Ministério da Saúde enviou ao Amazonas uma equipe da Força Nacional do SUS. Os profissionais estão avaliando as condições dos serviços de saúde, a disponibilidade de medicamentos e as necessidades das comunidades afetadas, incluindo as populações indígenas. A mobilização ocorre após o reconhecimento da situação de emergência em 36 municípios amazonenses. Dependendo do resultado dessa avaliação, o governo federal poderá enviar mais profissionais, equipes especializadas e até hospital de campanha. Enquanto o combate aos incêndios continua, a orientação é evitar atividades físicas ao ar livre nos períodos de maior concentração de fumaça e procurar atendimento médico em caso de dificuldade para respirar. Da Rádio Encontro das Águas em Manaus, Edilene Barbosa para a Rádio Nacional.
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0: E olha só, 7 horas e 38 minutos.

0: TSE mostram o tamanho dessa disputa. Nos 9 dias seguintes ao primeiro turno, foram registrados 162 processos de representação e pedidos de direito de resposta. No mesmo período das eleições de 2022, foram 51, um aumento de quase 200%. Nunes Marques alertou para o risco de decisões judiciais conflitantes e de uma possível restrição ao debate político entre os candidatos. O presidente do TSE, segundo a assessoria do tribunal, pediu que as duas campanhas orientem seus apoiadores para evitar confrontos no dia da votação, marcado para 25 de outubro. A reunião também tratou do uso da inteligência artificial na campanha. O TSE apresentou ferramentas de proteção contra conteúdos falsos. Entre os participantes da reunião estavam o senador Rogério Marinho, coordenador de campanha de Flávio Bolsonaro, e Edinho Silva, coordenador de campanha de Lula. Agência Rádio Web, de Brasília, Yuri Hudson.
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2: Vamos trazendo mais informação. E olha só, comércio e serviço devem abrir 130 mil vagas no final deste ano. Alô, repórter Karina Chagas, traga essa informação.
3: O comércio e o setor de serviços brasileiros devem abrir cerca de 130 mil vagas temporárias e efetivas até o fim deste ano. São 12 mil postos a mais do que em 2025. Os dados são de uma pesquisa da Confederação Nacional de Dirigentes Logistas, a CNDL, e do Serviço de Proteção ao Crédito, o SPC Brasil. A maior parte das contratações deve ser com carteira assinada. Entre as funções mais procuradas estão vendedor, ajudante, caixa, recepcionista e entregador. Para Daniel Sakamoto, gerente executivo da CNDL, a Confederação Nacional de Dirigentes Logistas, o aumento das vagas está dentro da expectativa para o período.
4: A gente viu uma sinalização de estabilidade ou um pequeno crescimento. E é isso que a gente percebe também para essa época de final de ano, com Black Friday, Natal e férias de final de ano, Réveillon. Em alguns casos, estabilidade, mas no caso de contratação, um aumento de quase 10%, mais ou menos, está dentro da expectativa. Eu acho que isso é positivo para o país, né, em termos de movimentação na economia, geração de emprego, e isso reflete uma confiança relativamente maior do empresário esse ano em comparação com o ano passado.
3: As áreas de vendas e atendimento devem concentrar parte das oportunidades, enquanto funções de apoio e entrega também ganham espaço, impulsionadas pelo crescimento do comércio eletrônico, explica Daniel.
4: O avanço do comércio eletrônico realmente muda bastante o perfil do emprego no varejo. Toda a dinâmica do varejo acaba sendo impactada pelo esse avanço do comércio eletrônico e uma necessidade das lojas para que os colaboradores tenham um mínimo de fluência digital para conseguir fazer atendimentos via WhatsApp, para conseguir atender na loja física pedidos que chegam por venda online. Então realmente existe aí uma reconfiguração do perfil do emprego no varejo, certamente por conta do rápido avanço do comércio eletrônico.
3: A remuneração média prevista é de R$ 1.805. Além de benefícios como vale alimentação ou refeição, participação nos lucros ou comissões sobre vendas. Novembro deve concentrar o maior número de contratações, com 24% das admissões previstas. Segundo a pesquisa, o principal motivo para reforçar as equipes é atender ao aumento da demanda no final do ano. Agência Rádio Web, produção e reportagem, Karina Chagas.
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2: 7:43, vamos para um breve intervalo comercial. Daqui a pouquinho eu volto com muito mais informações.

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1: 7:46, vamos trazendo informação aqui na Continental FM. Papa Leão XIV é diagnosticado com câncer e retira parte do pulmão. Traga essa informação aqui, Daniela Longuinho, para nós e para os ouvintes da Rádio Continental FM.
2: O Papa Leão XIV teve confirmado o diagnóstico de câncer no pulmão e precisou retirar parte do órgão, informou o Vaticano nesta terça-feira. Os detalhes foram divulgados após o pontífice ser submetido a uma cirurgia torácica que resultou na remoção do lobo inferior do pulmão direito. O procedimento durou cerca de 90 minutos. Foi realizado com técnica videoassistida e considerado um sucesso. Os médicos Dr. Luigi Carboni e professor Stefano Margaritora informaram que um exame histológico realizado durante a cirurgia confirmou o diagnóstico de adenocarcinoma pulmonar, conforme suspeitado pelos exames pré-operatórios. Após a cirurgia, o Papa despertou normalmente, passou por um período em observação e retornou ao seu quarto no 10º andar do Hospital Policlínico Gemelli. O anúncio da descoberta do nódulo e da realização da cirurgia foi feito pelo próprio Papa Leão XIV aos fiéis que acompanhavam a oração do Ângelus do último domingo na Praça São Pedro, no Vaticano.
3: Caríssimos, recentemente, durante alguns exames, os médicos encontraram em mim um nódulo circunscrito no pulmão. Foi identificado em uma fase muito inicial e está bem localizado. Os médicos consideraram oportuno intervir.
2: Segundo previsão divulgada pela Santa Sé, o Papa Leão XIV deve permanecer internado por cerca de uma semana. Da Rádio Nacional em Brasília, Daniela Longuinho.
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1: 7:48, vamos trazendo mais informação aqui na Continental FM. E olha só, São Paulo começa a fiscalização de bicicletas e patinetes elétricos. Condutor que descumprir regras pode pagar multa de R$130. Alô, Sara Kimnes, traga essa informação para nós aqui na Continental FM.
4: Na cidade de São Paulo, começou nesta terça-feira a fiscalização das regras de trânsito para os equipamentos de mobilidade individual, como bicicletas elétricas e os chamados autopropelidos, como os patinetes elétricos. A fiscalização é feita pelos agentes da CET, a Companhia de Engenharia de Tráfego, que são responsáveis por constatar infrações, como a circulação em locais destinados exclusivamente a pedestres. São considerados equipamentos autopropelidos os veículos elétricos de pequeno porte, com rodas e motor próprio, como os patinetes elétricos. O condutor que descumprir as regras vai ter que pagar uma multa de R$130 e a infração fica vinculada ao CPF da pessoa. A autuação tem como base artigo do Código de Trânsito Brasileiro e cumpre normas do Conselho Nacional de Trânsito, além da regulamentação municipal. Segundo as novas regras, o limite de velocidade máxima para bicicletas em ciclovia ou ciclofaixa é de até 20 km por hora. Autopropelidos em posição sentada são permitidos em vias sem ciclofaixa ou ciclovia que tenham velocidade permitida de até 50 km por hora. Para os patinetes e demais autopropelidos em posição em pé, o limite de velocidade é de até 20 km por hora em ciclovias e ciclofaixas não compartilhadas com pedestres e em vias com velocidade de até 40 km por hora. Bicicletas elétricas são proibidas de circular em vias de trânsito rápido e rodovias sem acostamento, mas podem circular em calçadas, canteiros centrais com trânsito compartilhado com pedestres, com velocidade de até 6 km por hora. patinetes e demais autopropelidos são proibidos nesses espaços. O controle de velocidade deve ser feito por meio de delimitadores específicos para os equipamentos autopropelidos que não detectam a velocidade dos demais veículos. O Código de Trânsito também prevê medidas como retenção e remoção. Além da fiscalização, também serão realizadas ações educativas para orientar os usuários em parques, escolas e universidades. Da Rádio Nacional em São Paulo, Sara Kines.
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1: 7:51, 7:51. Atendimento humano vai ser obrigatório nos saques das empresas. O governo criou novas regras. Ligações abusivas também podem ser punidas. Alô, repórter Pedro Lacerda, traga essa informação para nós aqui na Continental FM.
5: Os serviços de atendimento ao consumidor, os saques das empresas, vão ter novas regras em todo o país. O decreto foi publicado nesta terça-feira pela Presidência da República e as mudanças valem a partir de 20 dias. As regras são para empresas de setores com regulação federal e para instituições financeiras digitais supervisionadas pelo Banco Central. O atendimento humano será obrigatório todos os dias, das 8 horas da manhã às 8 da noite. Em casos urgentes, a resposta deve ser imediata. Se a ligação cair, a empresa terá 5 minutos para retornar. O cancelamento deverá estar disponível em qualquer etapa com comprovante eletrônico. Reclamações não urgentes terão resposta em até 7 dias corridos. Cobranças indevidas deverão ser suspensas de imediato e resolvidas em até 48 horas. Uma medida provisória publicada também nesta terça obriga as operadoras a autenticar as chamadas. Aquelas que não passarem pela verificação poderão ser bloqueadas antes de chegar ao destinatário. Ligações de empresas vão exibir o nome empresarial e, quando houver, o logotipo a partir de uma base nacional de titulares, sob supervisão da Anatel, a Agência Nacional de Telecomunicações. Quem fizer grande volume de chamadas suspeitas poderá ficar 15 dias sem fazer ligações. A Anatel tem 60 dias para regulamentar as regras e o descumprimento poderá gerar as sanções previstas na Lei Geral de Telecomunicações. Da Rádio Nacional em Brasília, Pedro Lacerda.
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1: Vamos trazendo informação agora sobre o futebol aqui na Continental FM, a rádio de todas as gerações. Vitória da superação, Vasco vence Boca Juniors com 1 a menos. Alô, Daniela Esperon, traga essa informação da Copa Sul-Americana.
6: O primeiro jogo da semifinal da Copa. O Vasco deu um passo importante rumo à final da Copa Sul-Americana. Jogando em La Bombonera, venceu o Boca Juniors pelo placar de 1 a 0. O detalhe que foi com um jogador a menos por boa parte do segundo tempo. Andrés Gomes foi expulso aos 18 minutos da segunda etapa. O gol brasileiro foi marcado pelo atacante Adson, que falou da importância do resultado e da dificuldade de jogar na Argentina.
7: A gente fez o que o professor pediu para a gente fazer. Sabíamos da dificuldade que ia ser esse jogo. O time do Boca é um time muito qualificado. Acho que esses jogos de Sul-Americana, qualquer erro fatal, mas estou muito feliz com o resultado, estou muito feliz com o desempenho da equipe também. Mas sabemos que ainda tem mais um jogo, agora é continuar trabalhando para que a gente possa sair com essa classificação.
6: Com esse resultado, o Vasco joga na semana que vem pelo empate. 0 a 0 classifica o time brasileiro. O Boca Juniors vai precisar, então, vencer no Brasil. E nesta quarta-feira tem o outro jogo da semifinal da Sul-Americana. Atlético Mineiro e Montevideo City Torque do Uruguai. O jogo acontece na Arena MRV, às 7 horas da noite. Agência Rádio Web com informações da Copa Sul-Americana, Daniela Esperon.
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1: 7:55, ainda falando de futebol, Libertadores. Vitor Roque desfalca Palmeiras no jogo contra Fluminense. Também Daniela Esperon traga essa informação para nós.
6: O primeiro jogo da semifinal da Copa Libertadores da América será nesta quarta-feira no estádio do Maracanã entre Fluminense e Palmeiras. Um duelo de gigantes do futebol brasileiro. O detalhe é que o time tricolor vem em ascensão na tabela do Brasileirão e o Palmeiras ainda busca o título. Mas agora é Libertadores e as duas equipes estão focadas. O zagueiro Thiago Silva, do Fluminense, falou o que significa essa semifinal.
8: Tudo aquilo que a gente vem vivenciando esse ano, os jogos em casa, eu acho que somos um dos melhores mandantes do nosso futebol brasileiro jogando em casa. Isso mostra o quanto é importante o nosso torcedor estar presente. A gente já sabe que já está lotado, enfim, os ingressos todos esgotados, motivação extra para a gente. A gente sabe que o jogo é decidido ali dentro do campo e a gente vai procurar fazer o nosso jogo, o Palmeiras o deles. Espero que a gente possa estar numa noite melhor inspirada que eles.
6: Essa foi a principal novidade na delegação do Verdão. O atacante sofreu uma entorse no tornozelo direito no jogo contra o Corinthians e acabou não se recuperando a tempo. Portanto, Heitor, da base, é o substituto de Vitor Roque na lista dos relacionados. Embora suspenso do jogo, o técnico Abel Ferreira acompanhou a delegação, que contou com presenças ilustres no Rio de Janeiro. Agência Rádio Web com informações da Copa Libertadores da América, Daniela Esperon.
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1: 7:57, 7:57. Chegou a vez dos indicadores agropecuários aqui na Continental FM.
9: Indicadores agropecuários com Diego Brião. Soja.
10: Os contratos futuros com vencimento em novembro registraram queda nos Estados Unidos na terça-feira. Na Bolsa de Chicago, a cotação era de US$ 12,83 por bushel. Valores no mercado físico no Brasil por saca de 60 quilos. Estado do Mato Grosso, cidade de Campo Novo do Parecis, R$ 136. E Paraná, Marechal Cândido Rondon, R$ 134.
9: Boi gordo.
10: Em São Paulo, na B3, os contratos com vencimento em outubro eram negociados ao final da terça R$ 389,20 por arroba. Houve elevação de 0,13% no dia. Boi à vista, no Mato Grosso, em Cuiabá, R$ 344 por arroba.
9: Café.
10: Os contratos futuros de café arábica com entrega prevista para dezembro terminaram a terça em Nova York, nos Estados Unidos, em elevação. A cotação era de R$ 1.943,66 por saca de 60 quilos. No Brasil, no mercado físico, valores do café arábica, tipo 6, por saca de 60 quilos. Minas Gerais, Varginha, R$ 1.620 e São Paulo, Franca, R$ 1.600.
9: Milho.
10: Valores no mercado físico, por saca de 60 quilos. Paraná, Marechal Cândido Rondon, R$ 51. Valor em estabilidade na comparação com a cotação anterior. E Goiás, Rio Verde, R$ 54. Também em estabilidade.
9: Trigo.
10: Valores no mercado físico, por saca. Paraná, Ubiratã, R$ 79. Em estabilidade. E Santa Catarina, Palma Sola, R$ 79. Em queda.
9: Cana-de-açúcar.
10: Os contratos futuros de açúcar com entrega prevista para março do ano que vem terminaram a terça em Nova York em elevação. A cotação era de US$ 21,11 por libra peso. No Brasil, em São Paulo, a saca de 50 quilos de açúcar cristal fechou o dia cotada a R$ 123,78 em elevação.
9: Feijão.
10: Preço médio por saca no atacado no Paraná, feijão carioca tipo 1, R$ 298,84 em queda, e feijão preto tipo 1, R$ 228,25 em elevação.
9: Arroz.
10: Valores no mercado físico por saca de 50 quilos. Rio Grande do Sul, média estadual, R$ 82 em estabilidade, e Santa Catarina, Rio do Sul, R$ 72, também em estabilidade.
9: Indicadores agropecuários, um conteúdo do Grupo Rádio Web, informação que amplifica conexões.
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1: Jornal Continental News dessa edição de quarta-feira encerra-se aqui. Nova edição amanhã, quinta-feira, após o horário eleitoral gratuito na Continental FM. Fiquem todos com Deus. Tá chegando Kleber Massaneiro para fazer a companhia para você aqui na manhã desta quarta-feira. Eu volto às 17 horas com o Balança Continental. Tenham todos uma ótima e abençoada quarta-feira.
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5: Oi, gente, bom dia pra todos. É hora de começar a iniciar a nossa Manhã Continental. Eu sou o Kleber Massaneiro e vou ficar junto com você, claro, claro, até meio-dia. Já estávamos juntos aqui no O de Casa e agora vamos continuar até meio-dia. É ou não é, minhas cabinhas queridas? É claro que é. Já quero aproveitar para mandar um bom dia também aqui para quem? Para quem? Deixa eu ver que tá ligadinho junto com a gente. Alguém que não mandou o nome, mas tá aqui, ó. Oi, bom dia, ótima quarta-feira abençoada, ligadinha na Continental, tomando aquele chimarrão com um bolinho de chuva. Olha que delícia. Não tô no chimarrão, mas eu tô aqui, ó. Tô tomando meu cafezovski também, meu cafezinho gostoso aqui, né? Eu não lembro como é que é o nome da pessoa. Deixa eu dar uma olhadinha, ver se eu resgato aqui. Eu acho que é a Chayane, que mandou da Rio Barbosa, né, Chayane? É isso mesmo, a Chayane. 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Vamos começar com a primeira música de hoje. Que tal a gente abrir desse jeitinho aqui, ó? Um jeitinho mais rancheiro, digamos. Rédeas do Poçante, Ana Castela e Sula Miranda.

0: Sonsa, a rainha da sofrência. Quando ela fez essa música, devia estar sofrendo muito, né, galera? Nossa. Marília Mendonça, Como Faz Com Ela. Gustavo Mioto também teve Novo Sozinho com o Murilo Rufi. Teve também Zé Neto e Cristiano com a música Cadeira Cativa, que está lá entre as músicas mais tocadas do Brasil, né? Cadeira Cativa está na lista ali, os top 5. Teve Ana Castela com Rédeas do Poçante, com Sula Miranda, pra gente abrir muito bem a manhã de hoje aqui na nossa Rádio Continental FM. Lembro que hoje é dia, hein, gente? 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Quem quer pizza? 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

0: Lucas Luco com o seu mozão. Essa música, o que que é? De 2013, 2014, por aí, né? Foi da época que eu conheci minha esposa, minha atual esposa, essa música aí. Momozão com Lucas Luco. A gente fechou a mesma sequência ainda com o João Bosco e Vinícius. Teve ainda Fred e Fabrício e o César e Paulinho. 8:17, gente, o tempo urge, o tempo voa. Quarta-feira já tá indo aí, a 1000 por hora. E você tá aí já trabalhando, acordou atrasado, saiu naquela corrida, né? E nem tomou seu cafezinho ainda, mas tá, dá tempo ainda. E você tomar um cafezinho junto comigo por aqui? Quero aproveitar para mandar um beijão aqui para Beth Forest, que tá sempre tomando um cafezinho gostoso, né, Beth? Um bom dia para você. Quero mandar um alusão aqui pro Luiz Carlos Toffoli, de Cordilheira Alta. Alô, pessoal de Cordilheira Alta, como é que vocês estão por aí? Como é que vocês estão aí, sempre ligadinhos na nossa programação? 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

0: Continental, a rádio de todas as gerações. Essa foi a medida certa. Jorge Matheus, na medida certinha aqui na programação. 9-2, o tempo tá voando muito rápido, hein, gente? Também tivemos aqui o Thiago York, Cataflor com Lauana Prado. Música muito bonita, por sinal, também, que a gente já vem tocando aqui na programação. Mas tá na hora, né? Tá na hora de ir pro intervalo pra gente voltar e trazer até você. Claro, claro. O que é que nós vamos trazer na sequência? Nós vamos trazer as 10 mais da Continental. Serão 10 músicas direto que você vai ouvir junto com a gente aqui na Continental FM. É daqui a pouco. Fique ligado junto comigo. Bom dia.
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2: Duas pesquisas eleitorais divulgadas nesta terça-feira apontam uma disputa apertada entre Flávio Bolsonaro e Lula pela presidência da República. No levantamento BTG Nexus, Flávio aparece com 52% dos votos válidos, contra 48% de Lula. Já na pesquisa Poder Data, Flávio registra 51% e Lula 49%. Os dois levantamentos indicam empate técnico, considerando suas respectivas margens de erro. As entrevistas foram realizadas entre os dias 10 e 12 de outubro. O segundo turno está marcado para domingo, 25 de outubro, quando os brasileiros voltarão às urnas.
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0: Sandy Júnior, fechando as 10 mais da Continental. Turu, turu, turu, turu, turu. O nome dessa música é Quando Você Passa. A gente viu também aqui nas 10 mais, teve Henrique Castro com Nem Pagando com Menos é Mais. O que mais que a gente ouviu ainda? Teve Gustavo Lima, Simone Simaria, juntas com a música Amoreco, que você lembra, né? Péricles com Ana Castela, teve Wesley Safadão, olha que bacana. O que mais que a gente ouviu? Paula Fernandes com Simone Mendes, a música Circo, novidade da programação. Teve Diego e Vitor Hugo, teve Zeneto e Cristiano. A gente ouviu também lá no comecinho, Thales e Thiago com a música Sonho de um Caminhoneiro. Fechando assim as 10, 10 músicas direto na programação da sua Continental.
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E amanhã, Continental, que não para não, não para não. Vamos juntos, vamos que vamos até meio-dia, sendo que até 10 horas da manhã, no oferecimento de Cooper, Itaipu, Smanioto, Relojoias e Ótica, Sicredi, Coronel Freitas, Odontotop Hospital do Dente, que fica na Avenida Santa Catarina, 652, sala 2, no centro de Coronel Freitas, Odontotop Hospital do Dente. 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

0: todas, todas as gerações, Amado Batista com Alucinação. Então, essa música bacana aqui do Amado Batista com Gustavo Lima fecha mais um blocão, fecha a nossa segunda hora da manhã continental. 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
2: Uma boa notícia para quem está procurando emprego em Chapecó. O Balcão Municipal de Empregos anunciou 1.498 vagas disponíveis nesta semana, distribuídas entre 205 empresas. Nesta quarta-feira, estão programadas entrevistas para funções industriais, comércio, padaria, açougue e reposição de mercadorias. As oportunidades incluem profissionais com diferentes níveis de experiência. O atendimento é realizado no Balcão de Empregos do Centro, na Rua Comandante Carlos Pinho, número 30D, próximo ao Bandejão. Os interessados podem obter informações pelos telefones 3322-1002 ou 3328-6376. A relação completa está no site da Prefeitura.
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0: Você está na nossa Manhã Continental e eu sou o Kleber Maçaneiro, junto com você no oferecimento de MS Pneus, Agroshop Coronel, Farmácia Coronel Freitas, MP Farma, também Supermercado Guilherme e ainda Super Mix. Bom dia! 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
1: Cerveja de garrafa para uma menina muito especial.

0: todas as gerações e lá se foi, aquela cerveja de garrafa. Isso é Atitude 67, gente, que você ouviu. Cerveja de garrafa ao vivo. Você prefere o quê, hein? Cerveja de garrafa ou de lata? Eu lembro daquele camarada que falou, eu sou especialista em cerveja. Eu só de ouvir você abrindo, eu já sei qual é a cerveja. Aí, o que que aconteceu? O cara chegou, então vamos tirar essa prova aqui então. Aí foi lá e... abriu pra ele, abriu até outra aqui, ó. Pronto, pra ele, agora, que cerveja que é essa? E ele respondeu, isso é uma cerveja em lata. Tá certo ou tá errado? Sabe nada, inocente. Pois é, se for beber, não dirija. Quero lembrar todos que a nossa manhã continental continua e nós vamos no oferecimento. Cadê meus oferecimentos da nossa manhã continental? Subiram daqui. Tá aqui, manhã continental, junto comigo. 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

0: pra quê? Fala pra mim, vai.
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0: Continental, a rádio de todas as gerações. Estranho de novo com Felipe Araújo. E também teve outra coisa estranha aqui, a saudade estranha. Foi a música do Murilo Huff. Pra quê? Pra quê? Pra que tentar, na verdade, canta assim, né? Seja como for, né, cabrinha? Estamos na manhã Continental com músicas, fazendo sua trilha sonora nessa manhã deliciosa. Manhã de quarta-feira, eu digo deliciosa, porque hoje nós temos uma pizza gigante do Saquete. Tá lá no nosso site, continentalfm.com.br. Tô esperando você pelo site, pra você também, claro, concorrer a essa pizza gigante do Saquete.
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0: Sim, nós estamos na Manhã Continental. Tá na hora de bater um papinho com a doutora Sabrina, que já está aqui para conversar com a gente. Oi, doutora Sabrina, bom dia. Da Odonto Top, né? Como é que está? Tudo bem? Bom dia.
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0: acontece na balada fica onde, meu querido Galinho? O que acontece na balada fica na madrugada. Tá aí, Thiago, detonando de audiência. Que beleza. Também tivemos o João Neto e Frederico Rod Stewart no comecinho do bloco. 11 e 1, como o tempo passa rápido, né? Inclusive, até fiz uma postagem lá no meu Instagram, no arroba kleber.macaneiro. Quem dá uma olhadinha, deram uma olhadinha no meu Instagram, fiz uma postagem lá de como o tempo passa. A inteligência artificial tá aí pra nos ajudar. Então, botei uma foto minha com 20 e poucos anos de idade e uma minha atual, né? Juntos ali no estúdio da rádio. Uma foto que tem 35 anos é a diferença de idade de uma pessoa para outra. As duas imagens ali sou eu. Bom, tá lá no Instagram. Quiser dar uma olhadinha, arroba kleber.macaneiro. Se não quiser molhar, não precisa molhar porque fica tudo sequinho, né, cabrinha? Vou direto pro intervalo e a gente volta aqui na sua Continental, a rádio de todas as gerações.
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2: O EMOSC realiza nesta quarta-feira uma campanha de doação de sangue no município de Catanduvas, no meio oeste catarinense. A coleta externa acontece em dois períodos, das 8h30 às 11h15 da manhã e da 1h15 às 4h15 da tarde. O objetivo é facilitar o acesso dos doadores e reforçar os estoques de sangue utilizados nos atendimentos hospitalares. O agendamento pode ser realizado pelo telefone 49-3527-2219. Segundo o EMOSC, uma única doação pode ajudar a salvar até 4 vidas. A iniciativa também busca estimular a participação de novos doadores.
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0: Essa é a Continental, a rádio de todas as gerações. Nessa sequência você ouviu Bruno e Barreto, Eu Quero É Rolo. Em épocas de festas de outubro em Santa Catarina, sempre tem uma festa bacana perto de você. Tem festa em Treze Tílias, tem festa em Itapiranga, um pouquinho longe, mas também é logo ali, né? Tem festa em Blumenau, em Timbó, tem festa em Pomerode, tem festa em Itajaí, tem festa em Brusque, festa em Florianópolis, em Joinville, Santa Catarina, em festa no mês de outubro. 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Você já foi? Tá pretendendo ir? 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Épocas de festas de outubro, a gente brinda ao estado mais festeiro do Brasil. Sim, bem-vindos a Santa Catarina.
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0: Essa é a Continental, a rádio de todas as gerações. Olha que beleza, Maurício Eduardo com Solteira no Mundo. Solteira no Mundo. Também tivemos Panda com Corpo Nu, Ana Castela, lá no comecinho, é que eu não te esqueci. E teve Biquíni, Biquíni Cavadão, que agora é só Panda Biquíni, né? De 1994, a música Janaína.
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0: manhã continental veio esse som bacana do Wesley Safadão. Wesley Safadão com Maiara e Maraíza. Aliás, com Marília Mendonça, né? Ninguém é de Ferro, o nome da música. Teve também Priscila Senna e a gente abriu com Cidade Negra, Uerê. As últimas de hoje da nossa manhã continental. Quero agradecer a cada um de vocês que ficou junto comigo na manhã. E amanhã, claro, amanhã já estaremos de volta. Amanhã, a partir das 5 horas da manhã, das 5 às 7 da manhã no programa O de Casa. E depois das 8 ao meio-dia eu volto junto com você aqui na Continental. Muito obrigado a todos por tudo. Um beijo grande, um abraço apertado. Daqui a pouco tem a Jô aqui na programação da sua Continental FM. Valeu, gente! 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
2: O esporte movimentou Coronel Freitas durante o feriado de Nossa Senhora Aparecida. O município recebeu, na segunda-feira, a primeira edição da Meia Maratona e Corrida Rústica de Coronel Freitas. A competição contou com percursos de 5 e 21 quilômetros e reuniu participantes de diferentes categorias. Segundo a plataforma de resultados Roadrunners, 341 atletas concluíram as provas. Foram 263 concluintes nos 5 quilômetros e 78 na Meia Maratona. A programação teve largada na região do Salão Paroquial e contou com organização da Prefeitura e apoio técnico especializado.
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4: Uma saudação especial a toda a família Alfa e ouvintes. O informativo está no ar nessa quarta-feira, 14 de outubro. Aqui estamos, sempre movidos pelo cooperativismo. Uma ótima audiência.
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4: A sede da Cooper Alfa em Chapecó, Santa Catarina, recebeu no dia 8 de outubro representantes da Secretaria do Meio Ambiente e da Economia Verde de Santa Catarina, SEMAI-SC, da Secretaria do Meio Ambiente do Rio Grande do Sul, SEMA-RS, e da Agência Nacional de Águas e Saneamento Básico, ANA, além de integrantes de diferentes setores, para iniciar as tratativas de criação do Comitê Interestadual da Bacia do Rio Uruguai. Ouça a entrevista conduzida por Simone Casagrande.
5: O encontro reuniu cerca de 60 participantes de diversos setores com o objetivo de debater a gestão integrada dos recursos hídricos em uma das bacias hidrográficas mais relevantes da região sul. De acordo com Clenuir Soares, assessor ambiental da Cooper Alfa e vice-presidente do Comitê Chapecó Irani, o encontro marca a etapa inicial de um processo de articulação de longo prazo. Vamos ouvir.
6: Ela está sendo organizada pela Secretaria do Meio Ambiente do Estado de Santa Catarina, em determinação à legislação nacional, a 9433 de 97, que é a Lei das Águas que a gente conhece, juntamente com o órgão executor, que é a ANA. A ANA é a Agência Nacional das Águas. Por que se trata de estarem aqui também junto? E também a Secretaria do Meio Ambiente do Rio Grande do Sul. Então envolve todos esses órgãos estaduais. Do lado de Santa Catarina vão estar envolvidos 5 comitês de bacias. Iniciar as tratativas de formação da bacia do Rio Uruguai. Então criar normativas, discutir sobre a bacia, o uso das águas dela. Então hoje vai ser a parte inicial que vai ser tratada aqui na Cooper Alfa, a Cooper Alfa anfitriã do evento. Vamos estar recebendo aquilo que se falou, umas 60 pessoas, para tratar esse assunto sobre a coordenação da Secretaria do Meio Ambiente, a SEMAI, aqui do estado de Santa Catarina.
5: Você comentou, né, do início dessas tratativas, Clenuir, para implementação. Gostaria que tu falasse um pouquinho também dessa questão, a legislação, a mais antiga, você me comentou, que é do Rio Grande do Sul. E quantos comitês tem em Santa Catarina? E essa dessa criação seria mais para essa região mesmo?
6: Então, o Rio Grande do Sul já é um dos mais antigos da legislação das águas, de gestão de recursos hídricos. E eles têm ali, que faz a parte da bacia do Rio Uruguai, 11 comitês que fazem divisa. E do lado de Santa Catarina, como eu comentei anteriormente, 5 comitês, onde o Comitê Chapecó-Irani, que nós fazemos parte da diretoria como vice-presidente, ele tem uma área bem grande também de abrangência de usuários nessa região. E a intenção é para começar as tratativas de formar um plano de bacia para ele, provavelmente, mas isso vai ter que formalizar primeiro. E o que vem nesse plano de bacia logo depois de formalizar ele, caso ocorra essa formalização, é para dizer como é que é operado, conhecer as vazões do rio, para saber como é que ele é utilizado, como é que é a qualidade da água e quantidade. Então, é essa a finalidade da reunião, para tentar criar esse comitê. E depois ir justamente vendo os instrumentos de gestão que compõem a legislação que eu comentei, a nacional, que é a 9433 de 1997, das Leis das Águas. Porque esse tipo de gestão e criação, ele é nacional. Então, é um rio interestadual. Então, a gestão dele é da ANA. Então precisa estar ela junto para fazer as conversas e as tratativas com os estados, né? Junto com a sua Secretaria de Meio Ambiente.
5: A gente sabe, né, considerando que a bacia ela atravessa diferentes territórios, envolve múltiplos usos e interesses, abastecimento público, agricultura, geração de energia. E a gente percebe realmente quando estamos em crises de água, né? Então isso precisa se ter essa organização, se fortalecer.
6: É, justamente, bem isso aí, Simone. Então, o Rio Uruguai já é usado por bastante entidades, bastante empresas, bastante agroindústria. E o que acontece? E ele é um rio, depois que sai ali no Iacumã, ali, nas quedas, ele já começa a ser um rio internacional. Ele pega Argentina e Uruguai. Nós vamos tratar ele só interestadual. Aí, depois que ser tratado isso, ele tem a função ecológica dele de água, que ele nasce, onde que ele nasce o Rio Uruguai? Ali em Lages, onde tem a nascente do Rio Canoas e Pelotas. E lá em cima ele começa e vai pegando seus afluentes e vai vindo, onde pega o Rio do Peixe, vou falar alguns rios maiores que a gente sabe, Rio do Peixe, Rio Irani, Rio Chapecó, Rio das Antas, estou falando desse do nosso lado de Santa Catarina. Aqui o mais pertinho que a gente conhece do rio, do lado do Rio Grande do Sul, o Rio Passo Fundo e entre outros rios que tem. E ele vai formando o Rio Uruguai, que deságua ali, depois deságua no Rio da Plata e cai no Oceano Atlântico. Então é uma gestão bem grande, bem complexa. A gente vai tratar só Rio Grande do Sul e Santa Catarina.
5: Para nós fechar, então, essa reunião representa o início de uma nova etapa de articulação para que os diferentes setores envolvidos possam construir, então, esse modelo de governança, que é uma das principais bacias hidrográficas da região do sul do Brasil.
6: O Estado de Santa Catarina tem um plano de bacia deles. E no plano de bacia deles, tem no plano, entre 2027 e 2030, eles terem tratado esse assunto da bacia do Rio Uruguai, que é uma bacia interestadual. Então, é um cumprimento para o Estado de Santa Catarina na meta do plano de bacia dela. Essa...
5: Sob a perspectiva da governança nacional, Flávia Simões, coordenadora de instâncias colegiadas do SINGRE e representante da ANA, ressaltou que a criação do colegiado atenderá a interesses estratégicos que ultrapassam a atuação puramente local.
0: A gente está num começo, né, dessa estrutura desse comitê que vai abranger toda a região hidrográfica do Uruguai, que hoje a região já tem 16 comitês, né, 5 em Santa Catarina e 11 no Rio Grande do Sul, e esse comitê justamente vai representar o interesse mais estratégico, mais amplo da bacia, porque esses comitês que já tem, eles têm uma visão mais local, só que às vezes o que acontece no alto vai fazer impacto lá na foz desse rio, né? E a ideia desse comitê é justamente você ter esse espaço de discussão, de conversa e de integração das ações de gestão de recursos hídricos entre todos os afluentes, né, que estão dentro dessa bacia, que é uma bacia grande, né? E também a estruturação, a criação dos comitês de bacia vem cumprir um dos fundamentos da Lei das Águas, que é a gestão participativa, né? E ela se dá por meio desses comitês, que têm representações dos poderes públicos, né, da União, dos estados e dos municípios, dos usuários de água, dos diversos setores. Aí vai depender muito da característica das bacias, né? Mas aí é o setor de saneamento, indústria, irrigação, setor hidrelétrico, se tiver, né? Pesca, turismo, isso vai muito. Hidrovia, tem bacias que tem esse uso, né? Que é um uso que não consome água, mas é um uso da água, né? Navegação. Também a sociedade civil organizada através de instituições de pesquisa, ONGs, ambientalistas, de recursos hídricos, associações técnicas, universidades, também se fazem representar nesse comitê para trazer todos os interesses pelo uso da água, seja interesse de uso para produção, processos produtivos, para abastecimento público, seja para uso ambiental, né? É esse grande colegiado que vai discutir e poder gerir o uso da água de forma descentralizada e participativa. Então é essa importância, que é esse primeiro passo que a gente está dando, né, nesse caminho de construir esse comitê. O interessante é que tanto Santa Catarina quanto o Rio Grande do Sul já têm seus comitês existentes, eficientes e funcionando, né? Isso já você está um passo à frente, porque já tem a representação mais local, mas ainda assim, todo esse universo de atores que atuam nas bacias afluentes já conhecem um pouco da política, dos instrumentos da gestão de recursos hídricos. Isso já facilita, já está um passo à frente, né? E aí tem todo esse trâmite que aí a gente vai submeter ao Conselho Nacional de Recursos Hídricos, depois o comitê é criado por um decreto do presidente da República, né? E a gente está justamente alinhando, né, entre Santa Catarina, Rio Grande do Sul, a ANA, os usuários, sociedade civil, para a gente começar a preparar toda a documentação necessária para submeter ao Conselho Nacional e chegar no prazo que a gente conseguir, né, juntar toda a documentação, todos os passos necessários para submeter ao Conselho Nacional e culminar com a criação por decreto do presidente da República, né?
4: Ok, eu agradeço a todos. Ontem, terça-feira, dia 13 de outubro, a cotação média do dólar foi de R$ 5,01.
5: Negócio já.
4: Vende-se uma caçamba agrícola com pistão frontal e com capacidade de carga de 26 metros cúbicos. Valor a combinar. Interessados, ligar 499-8501-8960. Atenção, associados da filial de Coronel Freitas, participem no dia 19 de outubro, às 14 horas, no Clube Gaúcho da Pré-Assembleia. Compartilhe suas ideias, faça parte das decisões e exerça o seu papel de dono da cooperativa. E o informativo de hoje, dinâmico como você, vai ficando por aqui e amanhã com certeza tem uma nova edição. Para refletir, amizade não se explica, se sente. Até amanhã e uma excelente tarde.
3: 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Muito obrigado pela sua audiência.

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Meio-dia! Oi você, tudo bem por aí? Já conseguiu parar pra almoçar ou ainda tá naquela correria? Gente, eu tava olhando a primeira música de hoje e... Nossa, que lembrança boa! Milionário e José Rico. Ah, eu adoro essas vozes. Tem um sentimento nesse sertanejo antigo que é difícil explicar, né? E você sabia que Sonhei com Você é de 1983? Fez tanto sucesso que alguns anos depois até virou o nome de um filme com a dupla. Eu lembro dessa época. Era aquele tipo de música que a família inteira conhecia. E ó, eu ficaria aqui contando histórias, mas agora tenho que ficar quietinha por uma hora. Difícil, viu? Tá começando Uma Hora Sem Intervalos. Milionário José Rico, Sonhei com Você. Ah, escuta essa comigo.

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0: Simply Red. If you don't know me by now. Ah, gente, essa voz do Mick Hucknall. Eu adorava ouvir Simply Red nos anos 90. E essa música, então, nossa, que interpretação bonita. E sabe de uma coisa? Muita gente não sabe, mas essa canção é originalmente de 1972, com Harold Melvin e The Blue Notes. Aí veio Simply Red em 1989 e transformou a música num sucesso mundial. Eu gosto das duas gravações, mas essa tem um lugar especial pra mim. E ó, uma da tarde, passou voando, hein? Começamos com Milionário e José Rico e terminamos com Simply Red. Essa mistura é muito continental. Agora acabou meu silêncio, daqui a pouquinho começa a Tarde Continental.
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0: 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Pronto, agora eu posso conversar com você de novo. E deixa eu perguntar, como é que foi amanhã por aí? Daquelas que renderam um monte? Ou você trabalhou e olhou pro lado pensando, ué, mas eu fiz o que até agora? Acontece. Então almoça com calma se ainda der tempo. E se já voltou pro trabalho, chega mais. Eu vou ficar aqui do teu lado nessa tarde. Aliás, hoje eu já comecei feliz com o repertório. Fui de Milionário e José Rico a Simply Red em 1 hora. Gente, isso aqui é quase uma viagem pela minha vida musical. E é disso que eu gosto no rádio. Uma música puxa uma lembrança, a lembrança puxa uma história e quando a gente vê, passou a tarde junto. Eu sou a Jô e tá começando a Tarde Continental. Vem, vamos ver onde as músicas levam a gente hoje.
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0: Danilo e Davi. Eu não sou terapia. Gente, eu tô gostando de acompanhar essa dupla, viu? Eles têm um jeito muito próprio de contar histórias nas músicas. E essa é do projeto Aliança, lançado agora em 2026. Sabe o que eu achei interessante? Os próprios Danilo e Davi participaram da composição, junto com Tauan Alves. Eu gosto quando o artista canta uma história que também ajudou a escrever. Parece que a interpretação ganha outra verdade, sabe? E você aí, como tá passando essa tarde? Espero que esteja tudo bem. Por aqui, a companhia continua. Vou aproveitar para tomar uma água. Já conversamos mais.
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0: Continental, 1:22.
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0: 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Ó, voltei. E eu tava tomando aquela água que prometi quando vi a próxima aqui, Daniel. Ah, eu tenho um carinho pela voz desse homem, viu? Tem artista que a gente escuta e parece que já conhece há anos. E agora ele vem com Vai Dar Samba. Então deixa eu sair da frente, porque essa eu quero ouvir também.

0: te dei. Eduardo Costa, imagina eu. Gente, eu vou falar uma coisa. Eu gosto muito quando o Eduardo canta nesse estilo mais romântico, sabe? Parece que a voz dele foi feita para esse tipo de música. E essa é novinha, de 2026. Faz parte do projeto Eduardo Costa do Velho Testamento, gravado ao vivo em Divinópolis, Minas Gerais. Eu achei interessante porque ele tá resgatando justamente aquela essência do sertanejo que fez tanta gente se apaixonar pela voz dele. E eu me incluo nessa, viu? Mas me conta, tá tudo tranquilo por aí? Aqui a tarde tá passando tão depressa que eu nem vi. Continental, fazendo companhia pra você.
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Agora, essa aqui me pegou. The Time of My Life, Bill Medley e Jennifer Warnes. Eu vivi essa época, eu amava Dirty Dancing. E não tem jeito, começa essa música e a cena final do filme vem inteira na cabeça. 1987, Patrick Swayze, Jennifer Grey. Isso marcou uma geração. Quer saber? Eu vou ouvir com você, vai!

0: Isso é segredo, viu? E nunca vai saber.
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0: Simone Mendes. Você perdeu. E vou te dizer, a Simone tem um negócio na interpretação que eu gosto muito. Ela não canta só a letra. Ela parece que tá contando aquilo pra alguém. E quando vem com essas músicas mais diretas, fica difícil não acreditar nela. Agora pensa na viagem desse bloco. Eu comecei lá em 1987, lembrando de Dirty Dancing, e termino aqui com Simone Mendes. É por isso que eu gosto tanto dessa mistura da Continental. E você, tá trabalhando ainda? Tá no carro? Tá em casa? Seja onde for, eu tô aqui com você. Vou só conferir o que vem na próxima sequência, porque hoje o repertório tá me surpreendendo.
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2: O dólar voltou a superar a marca de R$5 durante as negociações de terça-feira, no primeiro pregão após o feriado nacional. Por volta das 14h, a moeda norte-americana era negociada a aproximadamente R$5,01. A bolsa brasileira também operava em queda, com o Ibovespa recuando cerca de 1%. O mercado acompanhou a divulgação de novas pesquisas presidenciais e as expectativas para os juros brasileiros. Os investidores também avaliaram a revisão das projeções de inflação pelo Banco Central. Os números são uma referência parcial do pregão de terça-feira e não representam o fechamento definitivo do mercado.
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0: Continental FM, a rádio de todas as gerações. 14h. E lembra que eu falei que ia conferir o que vinha pela frente? Pois eu conferi e gostei, viu? Agora eu vou fazer uma coisa que pra mim é uma das melhores do rádio. Parar de falar e deixar 10 músicas seguirem uma atrás da outra. São as 10 mais da Continental. E não tem primeiro, segundo, décimo lugar, não. Aqui não é competição. É uma sequência pra você simplesmente ouvir. E quem começa é Bruno e Marrone. Ah, esses dois já fizeram parte de tanta fase da vida da gente, né? Eu ouço a voz do Bruno e parece que alguma lembrança automaticamente resolve aparecer. E com um título desses, A Solidão é uma Ressaca? Bom, eu não vou nem perguntar se você já passou por isso. 14h, 10 músicas em sequência. Agora deixa comigo. Quer dizer, deixa com a música. Bruno e Marrone, pode começar.
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0: Zé de Camargo, irmão da lua, amigo das estrelas. Ah, essa voz eu reconheceria em qualquer lugar. E sabe o que eu achei bonito? Essa música já fazia parte do repertório de Zezé de Camargo e Luciano lá em 2003. Agora o Zezé trouxe uma nova interpretação no projeto Rústico. Eu gosto disso, viu? De ouvir uma música que já conheço e descobrir outros detalhes na voz, no arranjo. Parece até que a gente está ouvindo pela primeira vez. E assim passaram as nossas 10 músicas. Começamos com Bruno e Marrone e terminamos com Zezé. Agora me diz, como é que já passou das 2 da tarde? Gente, esse relógio tá apressado hoje. Mas eu continuo aqui, viu? Nossa tarde tá longe de acabar.
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1: Continental, 2h46.
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E eu continuo pensando naquele relógio, porque hoje ele resolveu correr mesmo. Mas quer saber? Melhor assim quando a tarde tá gostosa. Você faz o que tem pra fazer aí, e eu sigo daqui, escolhendo assunto, ouvindo música e fazendo companhia. Então vem, porque tem mais uma sequência começando agora.

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1: Fred e Fabrício, você não cuidou. Eu gosto de ouvir esses dois porque tem uma coisa que chama atenção logo de cara: as vozes. E essa história de primeira e segunda voz com eles é diferente. Os dois conseguem trocar de função durante a música. Pra quem gosta de sertanejo e presta atenção em interpretação, é muito gostoso de ouvir. Eu mesma, às vezes, me pego prestando mais atenção nisso do que na letra. E ó, se você tá naquela parte da tarde em que o corpo continua trabalhando, mas a cabeça já começou a negociar a hora de ir embora, eu entendo perfeitamente. Vai fazendo o teu aí, eu continuo fazendo companhia daqui.
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3: A Justiça Eleitoral intensificou as medidas para conter a circulação de informações falsas durante o segundo turno das eleições presidenciais. O presidente do Tribunal Superior Eleitoral, ministro Cássio Nunes Marques, convocou representantes das campanhas de Lula e Flávio Bolsonaro para uma reunião nesta terça-feira em Brasília. O objetivo do encontro é buscar a colaboração das duas candidaturas e evitar conflitos relacionados à propaganda eleitoral. A iniciativa acontece após divergências sobre decisões envolvendo publicações em redes sociais e aplicativos de mensagens. A Justiça Eleitoral tem a responsabilidade de fiscalizar o cumprimento das regras da campanha. A votação acontece no dia 25 de outubro.
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Ó, tem música que eu não preciso nem ver quem tá cantando. A voz entra e pronto. Zezé de Camargo e Luciano. Eu acompanho esses dois há tantos anos que certas músicas parecem até fotografia de uma época da vida da gente. E agora veio Toma Juízo. Essa fazia tempo que eu não ouvia por aqui. Então eu vou fazer exatamente isso. Ficar quietinha e ouvir também. Vai!

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0: de novo.
1: Luan Santana, Acordando o Prédio. Nossa, essa tocou, hein? Eu lembro quando ela chegou no rádio, você ouvia uma vez e aquele refrão ficava na cabeça o resto do dia. E pensar que já faz alguns anos. Ela veio naquela fase do 1977, um projeto que marcou bastante a carreira do Luan. É engraçado isso com música. Tem coisa que a gente jurava que lançou esses dias. Aí vai conferir o ano e prefere nem fazer a conta. Se você também fez a conta aí, fica tranquilo. Eu fiz e me arrependi. Daqui a pouco eu volto.
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E lembra que eu falei que tem música que parece que lançou ontem? Pois agora vamos pro outro lado. Coisa nova. Alex Warren, Ordinary. E essa eu confesso, ainda tô conhecendo melhor, mas gostei desde a primeira vez que ouvi. Principalmente do jeito que ela vai crescendo. Depois me diz se ela te pegou também. Agora escuta.

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0: Ed Brito e Samuel. Toda mulher. Sabe o que eu tava pensando enquanto esse bloco tocava? Como é bom quando o rádio não fica preso numa época só, né? A gente começou com Alex Warren, uma música que eu ainda tô descobrindo. Passou por outros caminhos e chegou agora nesse sertanejo de Ed Brito e Samuel. E eu gosto justamente disso. Tem música que traz lembrança, tem música que a gente conhece hoje. E daqui a alguns anos ela pode ser a lembrança. Enfim, eu só queria te dizer isso. Continua aí comigo, eu tô gostando dessa tarde.
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Ah, agora você mexeu com a minha memória musical. Rio Negro e Solimões, Tô Por Aí. Essa é daquelas que eu escuto e imediatamente lembro do sertanejo dos anos 90. Eu vivi muito essa fase no rádio. E vou te falar, até hoje eu gosto desse jeito mais rasgado, mais direto de cantar. Chega de conversa, aumenta aí porque essa merece.

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0: Matheus e Cauã com Lauana Prado. Admita! Ah, e essa combinação de vozes ficou boa, viu? A Lauana tem uma personalidade cantando que aparece na primeira frase. E com Matheus e Cauã, encaixou bonito demais. E sabe o que eu tava aqui pensando? A gente começou essa tarde falando de lembranças. Passou por música que eu vivi, música que eu ainda tô descobrindo. Teve Dirty Dancing, teve sertanejo antigo, teve coisa novinha. E foi gostoso ter você por perto nessas 3 horas. Mesmo sem saber onde você tava ou o que tava fazendo, a gente dividiu a mesma trilha sonora. Só que eu não vou embora, não. Mudou a hora, muda o programa, mas eu continuo aqui. Agora são 4 da tarde e vem aí o Só Tocas Top. Então nem mexe nesse rádio, porque eu ainda tenho muita coisa pra te contar.
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2: A Prefeitura de Coronel Freitas abriu 2 processos de licitação destinados a melhorias na estrutura de atendimento da saúde municipal. Um dos editais prevê a contratação de empresa para reformar e ampliar o prédio da Farmácia Municipal e da Defesa Civil, na Rua Minas Gerais. O segundo contempla serviços de reforma e cobertura do prédio da Fisioterapia, localizado na Rua Amazonas. As propostas serão recebidas até os dias 29 e 28 de outubro, respectivamente. Os processos foram divulgados no Diário Oficial dos Municípios de Santa Catarina. É importante destacar que as obras ainda dependem da conclusão das licitações e da contratação das empresas responsáveis.
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0: Continental FM, a rádio de todas as gerações. 16h. E eu avisei que não ia embora, né? Então pronto, troquei de programa e continuo aqui. Agora me conta uma coisa. Você já entrou naquela fase do dia em que começa a calcular quanto falta para terminar o trabalho? Porque eu sei como funciona. Você olha o relógio, trabalha mais um pouquinho, olha de novo e passaram 4 minutos. Ah, não adianta disfarçar. Eu sei. Mas vem comigo. Se você está trabalhando, voltando para casa, no carro ou ainda tem muita coisa pela frente, a gente atravessa essa última hora juntos. Tá começando Só Tocas Top. E eu quero ver se você vai conseguir ouvir essa hora inteira sem cantar pelo menos uma. Bora?
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2: Existe uma teoria que se chama 90-10, onde uma pessoa tem 90% daquilo que você procura em alguém, só que você foca naqueles 10% que falta. Aí você sai pra rua, se aventura, e realmente você encontra aqueles 10%, mas não se deu conta que perdeu os 90%.

0: Maiara e Maraíza, 90/10. Sabe uma coisa que eu gosto nas duas? Elas cantam como se estivessem vivendo a conversa ali na hora. Tem frase que não parece nem interpretação, parece desabafo mesmo. E eu tava pensando em você aí do outro lado. 4:15 da tarde, talvez cansado, contando o que ainda falta fazer hoje. Então não precisa ter pressa. Faz uma coisa de cada vez. O dia chega lá. E enquanto ele não chega, deixa que eu fico por aqui escolhendo a trilha sonora para nós dois. Continental, comigo e com você nessa reta final da tarde.
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E aí, aquela conta de quanto falta para terminar o trabalho já melhorou um pouquinho? Eu falei para você não brigar com o relógio. Deixa ele correr sozinho que a gente cuida da nossa parte. Eu continuo aqui, você continua daí e a música faz o caminho entre nós dois. Vem, tem mais uma sequência começando.

0: João Neto e Frederico. Cara de sorte.
1: Gente, agora eu tenho uma curiosidade boa pra contar. Você sabia que essa música é uma versão de Roar, da Katy Perry?
0: Pois é, eu também achei interessante.
1: Os meninos pegaram aquele sucesso internacional e trouxeram pro sertanejo romântico. E sabe o que eu gosto? Quando uma música ganha outra interpretação e parece que nasceu de novo.
0: Ficou bem diferente da original.
1: Aliás, como tá essa reta final de tarde por aí? Já conseguiu terminar alguma coisa ou ainda tá naquela correria?
0: Por aqui, seguimos juntos e com música boa.
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Ó, chegamos na nossa última sequência juntos hoje. E passou rápido demais. Desde o meio-dia eu tô aqui falando com você, lembrando de música antiga, descobrindo coisa nova e até brigando com esse relógio apressado. Mas ainda não acabou, não. Então fica mais esses minutinhos comigo. Peraí, essa próxima merece entrar sem eu falar mais nada. Vai! Vai!

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1: É tão bom poder realizar os nossos sonhos, não é mesmo, irmã? E se você realizou pelo menos um sonho na sua vida, pode ter certeza que tem uma grande mulher por trás disso.

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1: Wesley Safadão, coração machucado. E pronto, agora sim eu tenho que admitir. Acabou a minha tarde com você. E sabe que hoje foi gostoso? A gente começou lá no meio-dia com o milionário José Rico, passou por Simply Red, teve música que me fez voltar no tempo, teve coisa nova que eu ainda tô descobrindo e teve você aí do outro lado o tempo inteiro. Talvez trabalhando, dirigindo, em casa, eu não sei. Mas obrigada pela companhia, viu? De verdade. Agora são 5 da tarde, eu entrego o estúdio pro Rodrigo e vou deixar ele cuidar de você daqui pra frente. Vem aí o Balança Continental. Rodrigo, é contigo. E cuida bem desse povo, hein? Amanhã eu tô de volta. Beijo.
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3: A nova ressonância magnética do Hospital Regional do Oeste, em Chapecó, já realizou aproximadamente 300 exames nas primeiras semanas de funcionamento. Segundo a Secretaria de Estado da Saúde, 147 pacientes foram atendidos desde o dia 23 de setembro. O equipamento recebeu investimento de R$4.600.000 do governo de Santa Catarina. A nova tecnologia substitui o aparelho utilizado pelo hospital desde 2006. Com recursos modernos de processamento de imagens, os exames podem ser realizados em menos tempo, contribuindo para agilizar os diagnósticos. O Hospital Regional do Oeste atende pacientes de mais de 130 municípios.
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1: Vamos lá, minha gente, muito boa tarde a você, meu amigo, minha amiga, e do outro lado do rádio, eu sou Rodrigo Nadino e tô aqui pra te apresentar o Balança Continental de hoje, quarta-feira, quarto, hein? Quarta é dia internacional do sofá e dia também de pizza, tem sorteio da pizzaria Saquete aqui na Continental FM, corre lá, participa, e nós trabalhamos em nome do Odontotop Hospital do Dente, aqui na Avenida Santa Catarina, número 652, sala 2, centro. 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E o Balança Continental de hoje tá começando, manda pra cá, tô te aguardando, 4933470131, esse é o WhatsApp da Continental FM, coloca lá a frasezinha esperta, né? Tô te aguardando, sempre lembrando com o nome completo. Vamos começando todas com os atuais.

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1: E você ouviu aqui no Balança Continental as Patroas, Pupurri Modão, também teve os Serranos, Morena Rosa, ainda Ana Castela, Se a Casa Cair, participação de Teodoro Sampaio e Bruni Barreto, Me Leva para os Rodeios, atuais Mississippi. Vai lá, corre lá, participa, tô te aguardando, né? E eu amo pizza, vai lá!

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0: Andréia, Véia e Guilherme Benuto, chuveirão aqui na programação do Balança Continental. E aí, você já fez uma dessa aí? Hã? Conta pra mim aqui, manda pra cá a mensagem, tô te aguardando, hein? Deixa eu ver, também teve César Menotti e Fabiano, Leilão, Michel Teló, Ai Se Eu Te Pego, Ai Se Milo Chapo, né? Também Alemão do Forró. Fica amor aqui na programação do Balança Continental. Já mandou pra cá seu recado? Não? Então corre lá, 4933-470131, faz igual a nossa amiga aqui, ó.
1: Boa tarde, Rodrigo, tudo bem?
0: A tudo.
1: Para participar do sorteio da pizza, eu amo pizza. Uhum. Obrigada, um abraço e uma boa tarde.
0: Pra você também, tá bom, sua linda? Beijo pra você e pra toda a família. Também a Rosalina Dalpisol, lá do bairro, né? Da Gruta, em Coronel Freitas, também tá aqui de radinho ligado, né? E eu amo pizza. Tá bom, então, beijo pra você aí, pra todo mundo aí. Deixa eu ver aqui mais uma. Quem mais? A Lourdes de Filtro, lá da linha 3 Casa. O Ariberto de Filtro também. Quem mais? O Etelvino Panisson, também lá de 3 Casas. Mais uma, Ricele Rogofsky também tá aqui. A Luzia de Bortoli também tá aqui de radinho ligado. Forte abraço aí pra vocês. Vou pra um breve intervalinho comercial, porque, ó, daqui a pouquinho, aqui na Continental FM, rapaz, tem... tem, ó... essa daqui, ó, na Continental FM, daqui a pouquinho. Ó, presta atenção, hein?

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E agora aqui no Balança Continental, tá chegando mais música, tá chegando os atuais aqui na Continental FM, a rádio de

0: e Matheus aqui na programação da Continental FM. Também teve Corpo e Alma. Se ela me ligar, não vou atender, né? Participação de Corpo e Alma. Ainda teve Alma Latina, 365 dias. Lauana Prado aqui na programação da Continental FM também, né? A gente se entrega. Vem Me Amar e Você Virou Saudade. E também teve Os Atuais a 150 por minuto aqui na Continental. 18 horas em ponto, vamos pro nosso momento de oração e de fé. Daqui a pouquinho eu volto com muito mais música aqui na programação.
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2: Salve Rainha. Boa tarde, queridos filhos e filhas. 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Já fez a sua inscrição? 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Quero receber o boletim online hoje. Rezemos, pedindo a libertação dos vícios, em particular do alcoolismo. Em nome do Pai, do Filho, do Espírito Santo. Amém. Amado Senhor, Deus da vida, que libertaste todo homem, Senhor, nós queremos pedir nesta tarde, pela cruz redentora, sinal de nossa salvação, que sejamos de fato curados por tuas santas chagas, Senhor. Há tantas feridas abertas, há tanto sofrimento que carregamos sem necessidade em nosso coração. Pedimos, Senhor, a graça de superar tamanhos sofrimentos. Por tuas chagas fomos curados. Curai, Senhor, a dor daqueles que estão desempregados, abrindo-lhes a oportunidade de trabalho. Por tuas chagas fomos curados. Curai, Senhor, a dor daqueles que sofrem com pessoas alcoolistas dentro de casa. Libertai-os deste mal. Por tuas chagas fomos curados. E pedimos, Senhor, a cura daqueles que sofrem por depressão. Senhor, a tarde chega e nos recomendamos e pedimos por intercessão de Nossa Senhora. Mãe, peça teu filho por nós. Nossa Senhora, fazei-nos viver a graça da redenção. Nossa Senhora, esteja no nosso Calvário e ajude-nos, Mãe, a vencer a cada dia os obstáculos do dia. Quando o dia terminar, que saibamos agradecer pelas conquistas e vitórias. E Nossa Senhora, que quando o dia terminar, saibamos aprender com nossos erros. E sempre, ó Mãe, sendo fiel a teu amado Filho. Onde nas chagas fomos curados. Ave Maria, cheia de graça, o Senhor é convosco. Bendita sois vós entre as mulheres, e bendito é o fruto do vosso ventre, Jesus. Santa Maria, Mãe de Deus, rogai por nós, pecadores, agora e na hora de nossa morte. Amém. Nossa Senhora, há muitas famílias que sofrem com o problema de alcoolismo. Pedimos, ó Mãe, de modo particular por estas pessoas e familiares, liberte-as deste mal e dai aos familiares a graça de serem curados dos traumas e de uma história de dor. Ó Deus, por intercessão de Nossa Senhora, abençoai a água que será tomada, partilhada, abençoai as fotos de família, a história familiar. Em nome do Pai, do Filho e do Espírito Santo. Amém. Ó Deus, por intercessão de Nossa Senhora, libertai todas as famílias do alcoolismo. Boa noite a todos.
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4: Chapecó realiza nesta quarta-feira mais uma edição do troféu O Desbravador, premiação que reconhece empresas e produtores rurais que contribuem para o desenvolvimento do município. A cerimônia está marcada para 19h30 no Salão Nobre Nelson Galina, no Centro de Cultura e Eventos. Neste ano, a premiação contará com 20 categorias, 5 a mais do que na edição anterior. Entre as novidades estão tecnologia, construção civil, cooperativas de crédito e empresas parceiras de projetos sociais. A organização prevê a presença de aproximadamente 900 convidados. O evento busca valorizar o empreendedorismo e a participação do setor produtivo na economia de Chapecó.
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0: 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Lembrando que daqui a pouquinho tem o sorteio, minha gente, às 18 horas e 40 minutos, por aí, lá pro finalzinho do programa, né? 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

0: Boa tarde, gente. Continental FM, já quase boa noite, não é verdade, né? Já mais quase boa noite, né? Mas conta pra mim o que você tá fazendo aí do outro lado do rádio. E eu aqui, ó, eu falo pra vocês aqui, ó, tô tomando um chimarrãozinho. E eu não vou fazer fofoca, mas já falando, né? Sim, né? Não vou falar. A Malu deu uma passadinha aqui pela rádio agora à tarde, né? E ela trouxe umas pipoca aí pra nós, né? Então, trouxe umas pipoquinhas aqui pra nós aqui comer. Então, né, eu tô aqui comendo uma pipoquinha, fazendo um pouco do programa, né? Tomando um chimarrão. E você, tá fazendo o que aí do outro lado do rádio? Conta pra mim. 4933470131, esse é o WhatsApp da Continental FM. E se você não participou ainda, corre lá, eu amo pizza. Daqui a pouquinho o sorteio, hein? Faz igual aqui, ó, presta atenção aqui.
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0: Então tá bom, forte abraço aí pra vocês aí na Sede Querência, o Vinícius De Sante. Deixa eu ver aqui mais uma aqui, a Annalise Guarnieri também tá aqui de radinho ligado. Mais uma, alô, bom dia, aliás, bom dia não, boa tarde.
2: Boa tarde, eu sou Clecida Fernanda Machado. Eu gostaria de participar do sorteio. Eu amo pizza.
0: É isso aí, ó. Se você não participou, corre lá. A Vilma Jung lá de Três Casas também tá aqui. Quem mais? Deixa eu ver aqui. A Sandra Giacomel. Mais uma aqui. Quem? Deixa eu ver aqui. A Simone Estrada Batistella lá do bairro Passo da Areia. Quem mais aqui, ó? O Matheus Gabriel Zanella. Mais uma aqui. O Ivanir Pedersetti lá da linha Dianista também tá aqui. A Maria Batistella também tá aqui de radinho ligado, forte abraço. Mais uma, Jandira Meira Sagaz Martelli lá da linha Ipiranga. Mais uma aqui, ó, a Edilce Sajorato. Quem mais? O Vinícius Luiz Martelli. Mais uma aqui, a Lúcia Zambuschi. Mais uma aqui, quem tá aqui, ó? Rodrigão, é a Salete Zuco, eu amo pizza. Também a Cleci Ávila. E a quem mais aqui? A Noeli Ferrari também tá aqui. Vamos fazer o seguinte, gente. Vamos de música daqui a pouquinho. Eu mando mais alôs aqui pra vocês. Essa aqui, ó, pra recordar, minha gente. Mas eu vou falar uma coisa pra vocês. Coisa boa, né?

Bruno e Marrone aqui na programação da Continental para matar a saudade. Trânsito parado. Ainda teve musical São Francisco Amigo, Garotos de Ouro, Bailanta do Fundão também aqui na programação do Domingão. Aliás, do Balança Continental e Beijo com Cerveja, musical JM. Daqui a pouquinho você vai ouvir aqui na Continental FM. Olha, essa daqui, ó. Daqui a pouquinho tu vai ouvir essa aqui, ó, completinha aqui na Continental FM, ó.

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1: Vamos lá, minha gente. São 18 horas e 38 minutos. 18 e 38. Essa é a Continental FM, a rádio de todas as gerações. E esse é o Balança Continental, não é verdade? Manda pra cá sua mensagem, tô te aguardando, aguardo e espero, tá bom? Vamos ver aqui quem tá aqui de radinho ligado. Opa, Rodrigo, tô tomando meu chimarrão aqui, né? Então tá bom, a Chayane. Chayane tem que colocar o nomezinho completo lá, tá bom? Corre lá. Deixa eu ver aqui mais quem. O Davi Fabonato também tá aqui de radinho ligado. Forte abraço. Mais uma aqui. A Rosemi da Silva, lá do bairro Coab, também tá aqui de radinho ligado. Forte abraço aí pra você. Quem mais tá aqui? Ah, o João da Silva aqui de Coronel Freitas, eu amo pizza, tá bom então. Antonella Vitória da Silva, também lá do bairro Coab, quem mais? A Marli Casagrande, o João Carlos Martelli também tá aqui de radinho ligado, forte abraço. O Dirceu Fabonato, né, também tá aqui de radinho ligado. A Márcia Mendonça, quem mais? O Ademir Casagrande e a Adriane Azeredo também tá aqui de radinho ligado. Quem mais? O Thomas Jacomel também tá aqui de radinho ligado. Forte abraço. Mais uma, a Ione Pedersetti, lá da linha Dianista, também tá aqui de radinho ligado. A Zuleide Zanovelo também.

0: Vamos ver quem mais tá aqui de radinho ligado. Vamos ver aqui. Aqui, ó. É, Rodrigo, tudo bem? Como é que você tá? Tô bem, graças a Deus. Manda uma música aí pra nós, né? Que tamo de radinho ligado. Quem tá falando é o Juliano. Alô, Juliano, forte abraço aí pra você. Obrigado pelo carinho da audiência, tá bom? Vamos lá, então, vamos de música. Daqui a pouquinho tem sorteio.
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0: César Menotti e Fabiana aqui na programação da Continental FM, sempre seu homem. Também teve San Marino, Coração de Pedra, Eduardo Costa, A Gente Se Enrosca. Também teve DJ Maluco e Aladim, Zoar e Beber e Grupo Canoa. Perigo, participação de Tradição aqui na programação da Continental FM. Vamos fazer o seguinte, gente? Vamos fazer o seguinte, já são 18 horas e 57 minutos. 18h57, vou para um breve intervalinho comercial. Daqui a pouquinho eu volto e já vamos fazer o sorteio.
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Vamos lá então, são 19h02. Vamos pro sorteio então. Vamos fazer o seguinte aqui, né? Vamos sortear aqui, Rufinho, os tambores para sortear o nosso prêmio de hoje, que é a pizza. Será? Final do telefone 9835. 9835, vamos ver aqui. A frase: eu amo pizza. Tá tudo certo, ok. O Ademir Casagrande, parabéns aí, você foi o ganhador de hoje aí do nosso sorteio da pizza. Então, beleza, minha gente. Eu fico por aqui, encerrando Balança Continental, no oferecimento de Polaquini Multisoluções. 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Eu volto amanhã a partir das 7h30, após o horário eleitoral obrigatório gratuito aqui na Continental FM, e depois às 17h com o Balança Continental. Tá bom, gente? Vou deixar minha última de hoje aqui pra vocês com Daniel Caipirinha. Fiquem todos com Deus e uma ótima abençoada noite. Continua aqui na programação da Continental FM, que tem muita música bacana pra você.

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4: Luan Santana e Léo Foguete. Luan City Festival São Paulo.

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1: E aí? 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
2: Mas fala o que o seu coração está dizendo.

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